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0: Olá, fãs da Centro América. O sucesso que você não esquece de hoje é com uma das canções do Queen que mais emocionam e se tornou um símbolo do Rock in Rio de 1985, quando a multidão, em uníssono coro, cantou.

of My Life, escrita por Freddie Mercury. É, acima de tudo, como o próprio Freddie sempre deixou claro, um hino ao amor que ele sentia por Mary Austin, sua ex-mulher e grande amiga até o final da vida dele. Foi uma longa e forte relação de amor, segundo ela conta, que terminou quando a bissexualidade de Freddie deu espaço apenas à homossexualidade. Depois da apoteótica apresentação do Queen no Rock in Rio de 1985, Freddie Mercury ligou para Mary e disse a ela: "Mary, milhares de pessoas que nem falam meu idioma cantaram que você é o amor da minha vida." A relação marido e mulher de Freddie e Mary deu lugar a um amor exemplar, igualmente grande e poderoso, a amizade. Então, vamos relembrar esse sucesso que você não esquece, de 1975, um dos maiores hinos ao amor, Love of My Life, Queen.

0: emocionante, né, gente? Demais. Eu sou o Paulo Vaz e volto no próximo sucesso que você não esquece e espero a sua sugestão por e-mail. ouvinte@centroamericafm.com.br. Bye, bye.
1: Oito horas e 27 minutos.

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1: Olá, ouvinte da Rádio Easy. Seja muito bem-vindo ao Música e Vinho de hoje. Nossa taça de conhecimento da vez é sobre uma grande região produtora de vinhos, Mendoza. A região produz mais de 60% do vinho argentino. Possui características interessantes.

como por exemplo, a diversidade de solos, climas e a altitude. Isso permite uma diversidade de propostas dentro do imenso mundo dos vinhos, pois sabemos a importância do terroir para o vinho. A uva Malbec é a mais cultivada, tendo mais de 85% da produção. Os solos mais importantes por lá são arenosos, argilosos e pedregosos. A maioria dos vinhedos estão localizados na encosta oriental da Cordilheira dos Andes. Neste local, o solo recebe uma carga de material vindo das montanhas, e isto proporciona um terroir único. Mais de 2/3 de toda a área de Mendoza é coberta de vinhedos, sendo considerada uma das grandes capitais do vinho mundial, com mais de 1.200 vinícolas. Sensacional! Deixe sua sugestão de tema para o Música e Vinho no meu Instagram, @jonas.sommelier. Sua sugestão pode virar um programa. Será um prazer. E agora fique com o som de Olivia Dean, So Easy.

0: Finalizando mais uma edição do Clássicos da Original com Rich, a vida tem dessas coisas. Lembrando que você pode curtir a programação 24 horas através do nosso site. Acesse e compartilhe cafm.com.br/easyrondonópolis. Obrigado pela sua companhia. Desejo você uma excelente noite de terça-feira. Um grande abraço e até a próxima.
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0: as notícias do governo federal que movimentaram o país no dia de hoje.
1: Olá, boa noite.
2: Boa noite para você que nos acompanha em todo o país.
1: Terça-feira, 4 de agosto de 2026.
2: Vamos aos destaques do dia.
1: Saúde mental e BETS.
2: SUS vai oferecer 100 mil teleatendimentos por mês a pessoas com dificuldades relacionadas a jogos e apostas. Thaís Araújo.
3: O serviço funciona como porta de entrada para a rede de atenção psicossocial e disponibiliza orientação, acompanhamento profissional e apoio também aos familiares.
1: E a propaganda e publicidade de BETS deve trazer alertas ao consumidor.
2: Quem conversa com a gente sobre isso é a secretária de Prêmios e Apostas do Ministério da Fazenda, Daniele Correia.
4: Você tem, aposta não é investimento. A outra é, apostar pode causar dependência. E uma questão de que apostar faz você perder dinheiro. Então é justamente nessa perspectiva, seja da saúde mental, seja da saúde financeira.
1: Crimes no ambiente digital.
2: Operações identificam grupos envolvidos em crime de ódio e incentivo à violência. Márcia Fernandes.
5: O Laboratório de Operações Cibernéticas atuou na análise de evidências digitais e na articulação entre as forças de segurança envolvidas.
1: Hoje, na apresentação da Voz do Brasil, Luciana Vasconcelos e Luciano Seixas.
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1: Foram realizadas duas operações para desarticular grupos criminosos que utilizam plataformas digitais para disseminar violência e propagar discursos de ódio.
2: As operações foram executadas em conjunto com as polícias civis de diferentes unidades da federação.
1: E os resultados foram apresentados hoje. Os detalhes você vai ouvir agora na reportagem de Márcia Fernandes.
5: A operação Rede Interrompida da Polícia Civil do Distrito Federal apura a existência de uma organização extremista que utilizava comunidades do aplicativo Telegram para planejar atos violentos e disseminar conteúdos preconceituosos contra determinadas raças, religiões e também contra mulheres. O diretor de Operações Integradas e de Inteligência do Ministério da Justiça e Segurança Pública, Anchieta Neri, destacou algumas das medidas adotadas.
6: A partir dessa articulação, a gente teve medidas de busca cumpridas em 8 estados da federação. A gente cumpriu algumas medidas de internação provisória e um mandado de prisão. O que se investiga ou o que se apurou não diz respeito meramente a opiniões, mas sim à própria intolerância e planejamento de atos severos de violência. Por isso, havia a necessidade de uma atuação rápida para que a gente não tivesse a possibilidade de ocorrer qualquer sinistro.
5: Já a Operação Lívia investigou uma rede criminosa que utilizava de plataformas virtuais para atrair adolescentes e incentivá-los à prática de violência. A investigação foi conduzida pela Polícia Civil de Mato Grosso do Sul, após a morte de uma menina de 13 anos. A secretária nacional de acesso à justiça, Sheila de Carvalho, comentou que a operação conseguiu impedir outros crimes.
7: A operação permitiu evitar que mais uma menina fosse vítima, que já estava mapeada para isso acontecer nos próximos dias. Então, esse esforço integrado que a gente tem realizado é para manter as nossas mulheres vivas.
5: Nas duas operações, o Laboratório de Operações Cibernéticas atuou na análise de evidências digitais, na identificação de conexões entre investigados e na articulação entre as forças de segurança envolvidas. O ministro da Justiça e Segurança Pública, Wellington César Lima e Silva, destacou a importância do trabalho integrado.
8: Nós temos um fluxo de cooperação permanente com a Polícia Federal, com as polícias civis dos diversos estados, com os ministérios públicos dos diversos estados, com os diversos órgãos de inteligência. Esse tipo de colaboração possibilita uma atuação integrada e qualificada no combate a esses crimes.
5: As investigações permanecem em andamento para análise do material apreendido, a identificação de outros envolvidos e a responsabilização dos investigados, conforme o avanço dos respectivos inquéritos policiais. Lembrando que os casos de violência contra mulheres podem ser denunciados pelo Ligue 180, que funciona 24 horas por dia, gratuitamente. Reportagem Márcia Fernandes.
2: E estão abertas as inscrições para o curso Gestoras em Rede, voltado à formação de gestoras estaduais e municipais que atuam com políticas públicas para as mulheres.
1: A capacitação é gratuita e será realizada de forma online.
9: Estão abertas as inscrições para o curso Gestoras em Rede, formação em gestão de políticas públicas para as mulheres. A iniciativa é destinada a gestoras estaduais e municipais responsáveis pela elaboração, coordenação e implementação de ações voltadas à promoção dos direitos das mulheres. O curso é gratuito, tem carga horária de 96 horas e vai ser realizado com atividades online, ao vivo e também em formato assíncrono. A formação integra uma estratégia nacional de fortalecimento da gestão pública e de cooperação entre União, estados e municípios. O objetivo é oferecer instrumentos para planejamento, execução, monitoramento e avaliação das políticas públicas, além de criar uma rede permanente de troca de experiências entre as equipes que atuam nos organismos de políticas para as mulheres. Ao final do curso, as participantes devem elaborar diagnósticos e planos de ação voltados aos próprios municípios e estados. Para se inscrever, acesse gestorasemrede.com.br. Claudimário Carvalho, para a Voz do Brasil.
1: As propagandas e publicidades sobre apostas de cota fixa, as chamadas bets, passaram a ter novas regras voltadas à proteção aos consumidores.
2: Elas estabelecem, entre outras coisas, limites sobre o que pode ser dito nessas propagandas, responsabilização solidária de quem veicula as publicidades e proteção às crianças e aos adolescentes.
1: Além disso, as propagandas de bets terão também que exibir mensagens de alerta sobre os riscos envolvidos nas apostas.
2: Sobre tudo isso, nós conversamos com a secretária de Prêmios e Apostas do Ministério da Fazenda, Daniele Correia.
1: Eu e Mariana Jungmann também falamos com ela sobre saúde e bets. Acompanhe.
10: Secretária Daniele Correia, muito bem-vinda à Voz do Brasil. Vamos falar um pouco sobre essas duas portarias que regulam a publicidade sobre as apostas de cota fixa. A gente pode traduzir que é uma regulamentação sobre as propagandas de bets, assim, para ficar mais claro para o nosso público. E o que estabelecem essas portarias?
11: Bom, obrigada. Para a gente é sempre importante aqui na Secretaria de Prêmios e Apostas ter a oportunidade de tratar sobre o tema. E, de fato, quando a gente está falando dessas duas portarias, as portarias mais recentes aqui, a gente está falando desse universo de publicidade, propaganda e ações de marketing nesse mercado de aposta de cota fixa. Acho que é sempre importante dizer que esse mercado de aposta de cota fixa é um serviço público, né? E a lei, a 14.790, é a lei que traz ali a regulamentação e traz ali diretrizes legais na implementação, não só desse tema de publicidade, mas diversos outros temas. E a nova portaria interministerial ali, a 73, ela traz ali, reforça alguns conceitos, acho que amplia ali a questão da proteção ao consumidor apostador, mas também traz ali a distribuição da responsabilidade solidária em todo esse veículo de comunicação, de divulgação, seja pessoas físicas e jurídicas, nesse mercado de apostas. E a gente tem uma outra portaria que altera a portaria que trata de jogo responsável, que trata dessas obrigações também legais que os agentes operadores precisam cumprir entre publicidade, ações de marketing e propaganda, que é justamente as frases de advertência, né? O 18+, e foi importante para a gente ali trazer e clarificar sobre o tema.
1: Essas frases de advertência, né, que vão ter que conter nas publicidades, elas devem dizer o quê? E que tipo, e por que que esse tipo de mensagem é importante, secretária?
11: Bom, as frases é: o Ministério da Fazenda adverte. E aí você tem: aposta não é investimento. Essa é uma das frases. A outra é: apostar pode causar dependência. Né? E uma questão de que apostar faz você perder dinheiro. Então é justamente nessa perspectiva, seja da saúde mental, seja da saúde financeira, do endividamento.
1: Ainda falando das mensagens, ela tem um tamanho mínimo, né? Ou seja, tem que estar num formato legível, facilmente visível, né, para o consumidor.
11: Exatamente. A gente traz ali, e aí de novo, né, a necessidade de que eles estejam ali num tamanho mínimo de 10%, e a gente reforça, inclusive, nessa nova portaria, que eles precisam estar de uma maneira horizontal, né? Porque muitas vezes, né, tornar essa frase de uma maneira muito mínima e verticalizada dificulta até a leitura por parte, né, da sociedade.
10: Escondendo a frase,
11: exatamente,
10: né?
11: Então a necessidade de se ter isso de maneira legível, né, num contraste visual ali também, né, você ter um fundo ali que a pessoa consiga ler. E eu acho que são todas essas informações que são importantes.
10: Agora, um outro ponto importante dessa nova regulamentação sobre a publicidade de jogos é que ela passa a responsabilizar também quem faz a propaganda, né? Quem veicula a propaganda. E aqui a gente está falando, inclusive, dos influenciadores digitais, secretária, dos veículos de comunicação, e aí enxergando os influenciadores digitais também como uma espécie de veículo de comunicação, é isso? O que está previsto nessa responsabilização?
11: Sim, a ideia é a portaria, ela traz isso tanto voltado para pessoas físicas quanto para pessoas jurídicas, né, que veiculem, que distribuem, que impulsionem, né, que propaguem, não só a questão das bets ilegais, aí eu acho que é importante também, né, você ter essa responsabilização, porque quando você está falando de um ambiente ilegal, você não tem essas ferramentas à disposição daquele consumidor, daquele apostador, então, né, você fica muito mais frágil no desenvolvimento de riscos e de transtorno de jogo e do endividamento, então elas não precisam cumprir as regras e também no processo, né, de junto com as operadoras legalizadas, mas no processo de cumprir o que está dizendo ali a lei, né? No sentido e das portarias, reforçado agora pela portaria interministerial, no sentido de que o jogo, ele tem restrições na sua publicidade, né? Você não pode dizer que o jogo ele substitui a renda, você vai ficar socialmente aceito, né? Você é mais bonito porque você joga. Então, a própria proteção que a gente comentou aqui, né, da criança e do adolescente, então você não pode veicular para a publicidade para a criança, né? A criança não pode ser alvo da publicidade, ela não pode estar na publicidade. Então eu acho que a distribuição da responsabilidade aí, eu acho que é importante, né, nesse mercado.
1: Secretária, esse tipo de regulação sobre a publicidade deve ter efeito para reduzir a quantidade de apostas, né? Especialmente nos casos de compulsão, não é isso?
11: A ideia é justamente isso, né? Se você está num ambiente ou num mercado onde você está falando de entretenimento, né? E quando isso passa, isso não é mais um entretenimento, isso não, você está colocando aquela pessoa em risco. Né? Então, de novo, essa é uma série de mecanismos que eu acho que é importante, né, colocar à disposição. E aí eu queria ter a oportunidade aqui para dizer que a gente lançou no final, obviamente, o Ministério da Fazenda, junto com a SPA, isso já estava na agenda regulatória, a gente lançou a plataforma centralizada de autoexclusão. Então, hoje, se um cidadão ele não quiser apostar, ou ele não quiser estar nessa atividade, ou, enfim, estar nesse mercado, ele pode utilizar essa plataforma, onde você fica auto-excluído de todas as plataformas autorizadas pela SPA em âmbito nacional. E aí você pode dizer se é por um prazo determinado ou por um prazo indeterminado. Então você pode se auto-excluir por um mês, por 3 meses, por 6 meses, por 9 meses, por 12 meses, ou indeterminado. E lá você pode dizer o motivo também. E a gente percebe que um dos principais motivos é justamente a perda de saúde, de controle mental, né? Então acho que, de novo, essa é uma outra ferramenta também à disposição de qualquer pessoa da sociedade, obviamente, né? Que queira utilizar. E a gente traz ali uma série também de outras questões, como ferramenta de autoteste da saúde, autoteste financeiro. Enfim, são todos os mecanismos e ferramentas nessa questão do jogo responsável.
10: É importante aqui a gente lembrar também que quem tiver identificando que tem problemas de saúde mental relacionados à questão do jogo deve procurar ajuda,
11: sim,
10: né, secretária?
11: Exatamente.
10: E aí dentro do SUS a gente tem possibilidades, sim, de acompanhamento e de tratamento, né?
11: Exatamente. A gente tem um acordo de cooperação técnica com o Ministério da Saúde, que é um grande parceiro. A gente, ano passado, começamos com um grupo de trabalho interministerial, junto com o Ministério da Saúde, Ministério do Esporte, a Secretaria de Comunicação Social, justamente nesse trabalho de se pensar, né, quais são as ferramentas. Porque quando você tem identificação de que você tem um risco, né, ou desenvolvimento de um potencial risco ali, você também precisa procurar caminhos. Então, o SUS, ele desenvolveu ali, ele fez um trabalho junto com toda a rede de colaboradores, não só da Unidade Básica de Saúde, mas também do próprio CAPS, né, na formação, né, no desenvolvimento da capacitação dessas pessoas, no recebimento dessas pessoas, na identificação dessas pessoas. Também fez ali um teleatendimento, então eles construíram, desenvolveram um teleatendimento voltado para essa parte de transtorno do jogo, de identificação, e o desenvolvimento ali de capacitação junto às unidades do CAPS, né, mais próximo da localidade da pessoa. Então, a gente também, na página da plataforma centralizada de autoexclusão, a gente fornece todos esses telefones, esses endereços, a página do DataSUS, se a pessoa também quiser fazer o seu autoteste da saúde, né, porque você se identifica, mas você precisa também achar um caminho ali.
10: Muito bem, nós conversamos com Daniele Correia, secretária de Prêmios e Apostas do Ministério da Fazenda. Secretária, muito obrigada pela sua entrevista à Voz do Brasil.
11: Obrigada a vocês.
2: Como nós ouvimos, o Sistema Único de Saúde oferece ajuda para quem enfrenta problemas relacionados a jogos e apostas.
1: O serviço de teleatendimento em saúde mental teve início em março e, a partir de hoje, oferece 100 mil acompanhamentos por mês.
2: O atendimento é remoto, sigiloso e pode ser o primeiro passo para o acesso à rede pública de cuidados.
12: Segundo o Ministério da Saúde, mais de 25 milhões de pessoas fizeram apostas em 2025. Desse total, cerca de 4,4% apresentam dependência de jogos, condição que pode causar prejuízos à saúde mental, às finanças e às relações pessoais. Alguns sinais podem indicar a necessidade de buscar ajuda, como o aumento do tempo ou do dinheiro gastos com apostas, preocupação constante com jogos e mudanças no sono, no humor, na rotina ou nos relacionamentos. O Sistema Único de Saúde oferece atendimento sigiloso para pessoas que enfrentam esse problema. O serviço funciona como porta de entrada para a rede de atenção psicossocial e disponibiliza orientação, acompanhamento profissional e apoio também aos familiares, como explica o ministro da Saúde, Alexandre Padilha.
13: Então, além de abrir a porta do cuidado individual, de quem sofre com vício e dos seus familiares, a gente está abrindo uma outra porta, que é ter um diagnóstico cada vez melhor do problema, para ter ações cada vez mais preventivas, regulatórias.
12: Para acessar o atendimento remoto, basta entrar no aplicativo ou na versão web do Meu SUS Digital, fazer login com a conta gov.br, acessar a área de mini-apps e selecionar a opção Problemas com Jogos de Apostas. Em seguida, o usuário responde a um autoteste que auxilia na identificação do tipo de cuidado mais adequado. Quando o resultado indica risco moderado ou elevado, o encaminhamento para o teleatendimento é feito pela própria plataforma. Nos demais casos, são apresentadas orientações sobre os serviços disponíveis na rede de atenção psicossocial. De acordo com o Ministério da Saúde, o serviço remoto teve início em março e passa a oferecer 100 mil atendimentos mensais, explica o diretor do Departamento de Saúde Mental, Marcelo Quimate Dias.
14: Então, nessa primeira ação, nós tínhamos uma média de mais ou menos uns 600 atendimentos por mês. Tivemos uma procura muito grande e, a partir de agora, a gente vai passar a oferecer até 100 mil atendimentos por mês.
12: Quem preferir, também pode procurar atendimento presencial em uma unidade básica de saúde. No local, a pessoa e seus familiares recebem acolhimento, orientação e avaliação inicial. Quando necessário, a equipe pode encaminhar o paciente para o Centro de Atenção Psicossocial, o CAPS, onde é oferecido atendimento multiprofissional. Reportagem Thaís Araújo.
1: E relembrando, pela plataforma de autoexclusão é possível solicitar o bloqueio do acesso às plataformas de apostas.
2: Para isso, basta acessar a página da ferramenta e entrar com a conta gov.br.
1: Doadores de sangue que colocaram piercing, fizeram tatuagens ou cirurgias não precisam mais esperar 12 meses para voltar a doar.
2: Pois é, as regras para doação foram atualizadas e devem estar implantadas nos hemocentros do país até setembro.
1: O objetivo é aumentar os estoques de sangue, garantindo a qualidade e a segurança do material.
15: Doar sangue salva vidas. Para se ter uma ideia, uma única doação pode ajudar até 4 pessoas. A funcionária pública Axa Cruz, que mora em Brasília, já doa sangue há 16 anos.
16: Um ato tão simples, rápido e que pode salvar vidas. Então eu me sinto muito honrada. 3 vezes por ano, inclusive uma delas é no dia do meu aniversário. Para mim já virou uma tradição.
15: E quem recebe esse sangue Pode ficar tranquilo. Todo o material coletado passa por um rigoroso controle de qualidade e por testes que garantem a segurança das transfusões. Para reforçar ainda mais esse controle e ampliar a segurança de doadores e pacientes, o Ministério da Saúde atualizou os regulamentos técnicos que orientam os serviços de hemoterapia em todo o país, como explica a gerente de captação de doadores do Hemocentro de Brasília, Kelly Barbie.
17: Cada vez mais no sentido de aprimorar, de melhorar os exames para testar uma qualidade cada vez maior desse sangue coletado. Então, você não vai precisar esperar mais 12 meses para muitos impedimentos. A maioria agora é de 4 meses. Como eu falei do piercing, da tatuagem, de medicamentos, de cirurgia, enfim, a novidade é muito boa e muito bem-vinda.
15: O Felipe, que doa sangue há 30 anos, sabe da importância desse ato de amor.
18: Me traz um sentimento muito bom, né? Um sentimento de solidariedade com o próximo. E, além disso, a gente nunca sabe quando vai precisar, um familiar também, né? Então, é muito importante. Eu saio com o coração aquecido.
15: E para você que nunca doou sangue, é muito simples. Basta procurar um hemocentro mais próximo, ter entre 16 e 69 anos, pesar no mínimo 50 quilos e estar em boas condições de saúde. Não apresentar sintomas de gripe, resfriado ou febre. Não precisa estar em jejum, mas nas 4 horas que antecedem a doação, deve evitar a ingestão de comidas gordurosas. Reportagem Cleide Lopes.
2: Se você é responsável por crianças ou adolescentes com menos de 15 anos, fique atento.
1: A campanha nacional de multivacinação já começou em todos os postos de saúde do país.
2: Essa é a chance de proteger o público infanto-juvenil contra doenças como poliomielite, influenza e hepatites.
1: O dia D da campanha vai ser em 22 de agosto e a mobilização vai até 1º de setembro.
19: A campanha nacional de multivacinação teve início nesta segunda-feira e vai até 1º de setembro. Crianças e adolescentes menores de 15 anos são o foco principal para atualizar a caderneta de vacinação. Pela campanha, são ofertados os imunizantes previstos no calendário nacional de vacinação do Ministério da Saúde, como poliomielite, tríplice viral, hepatites A e B, febre amarela, HPV, influenza, COVID-19 e dengue. Para receber a vacina, basta comparecer à unidade básica de saúde mais próxima da sua residência e levar documento de identificação, cartão do SUS, se tiver, e a caderneta de vacinação. Já o dia D da mobilização será em 22 de agosto. Para informações sobre horários de atendimento e disponibilidade das vacinas, basta consultar a unidade de saúde do seu município.
2: Priscila Machado, para a Voz do Brasil. Contribuintes que têm pendências com a Receita Federal, começou a valer hoje mudanças no atendimento presencial relativas ao imposto de renda.
1: A portaria proíbe o fornecimento de cópia de declaração do imposto e recibo de entrega nas unidades de atendimento.
2: Saiba o que muda no atendimento com Daniele Popov.
20: Portaria publicada nesta segunda-feira traz mudanças como a proibição do fornecimento de cópia da declaração do imposto sobre a renda da pessoa física. A entrega do recibo relativo à declaração também foi proibida nas unidades de atendimento da Receita. As mudanças foram adotadas para reduzir os riscos de acesso indevido a informações protegidas por sigilo fiscal, já que documentos como a declaração do imposto de renda contêm dados pessoais sigilosos e que podem ser usados indevidamente. A partir de agora, a cópia da declaração e o recibo de entrega passam a ser disponibilizados exclusivamente por canais que utilizam mecanismos de autenticação e controle de acesso. Outras alterações que a portaria traz são ajustes relacionados ao atendimento presencial, ao atendimento orientado e à recepção de documentos em processos de atendimento digital. Daniele Popov para a Voz do Brasil.
1: Por Concurso Nacional de Escrita Criativa tem inscrição aberta até quarta-feira, dia 5 de agosto.
2: Com ele, o participante vai aprender a produzir textos que buscam envolver, emocionar ou prender a atenção do leitor ou ouvinte por meio da criatividade na linguagem, na estrutura e na narrativa.
1: A chamada pública vai selecionar 1.000 participantes.
2: Os selecionados vão receber de forma gratuita formação em escrita criativa em todas as regiões do país.
1: Mais informações no site da Universidade Federal do Rio Grande do Sul, em ufrgs.br/territórios da escrita.
2: E essas foram as notícias do governo federal.
1: Uma realização da Secretaria de Comunicação Social da Presidência da República.
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1: Fique agora com as notícias do Poder Judiciário e do Congresso Nacional. Boa noite.
2: Boa noite para você e até

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1: Você vai ouvir agora notícias do Poder Judiciário.
2: CNJ aprova perda do cargo de juiz e extingue a aposentadoria compulsória como punição máxima.
3: Para o STJ, olheiro que atua durante venda de drogas responde por tráfico, não por colaboração.
2: Eletricista terá plano de saúde mantido, mesmo após ter sido demitido.
3: Boa noite, eu sou Marcela Luiza.
2: E eu sou Marta Ferreira.
3: O Conselho Nacional de Justiça aprovou nesta terça-feira a perda do cargo de juiz e acabou com a aposentadoria compulsória como punição máxima a magistrados que cometerem infrações graves.
2: Pelas novas regras, nos casos mais graves, o juiz poderá ser colocado em disponibilidade com proposta de perda do cargo.
3: Nessa hipótese, o magistrado será imediatamente afastado das funções e passará a receber remuneração proporcional ao tempo de contribuição até a decisão definitiva do Supremo Tribunal Federal.
2: Com isso, o CNJ adequa as normas ao entendimento firmado em maio pela primeira turma do STF, segundo o qual a aposentadoria compulsória deixou de ter fundamento constitucional como sanção disciplinar após a reforma da Previdência.
3: Em 10 meses, gestão do ministro Edson Fachin responde por 10% das aposentadorias compulsórias do Conselho Nacional de Justiça.
2: Hoje, o plenário do CNJ extinguiu a aposentadoria compulsória como punição máxima a juízes que cometerem infrações graves. Pablo Lemos.
4: No início da sessão desta terça-feira, o presidente do STF, do Conselho Nacional de Justiça, ministro Edson Fachin, destacou alguns dados sobre os processos disciplinares julgados pelo Conselho.
5: Do final de setembro a julho deste ano, esse plenário concluiu o julgamento de 24 processos administrativos disciplinares, aplicando 11 penas de aposentadorias compulsórias, 8 disponibilidades, 4 censuras e 1 advertência. Ainda em sede de revisão disciplinar, foram aplicadas outras 2 penas de aposentadoria compulsória e mais 2 de disponibilidade. Assim, 14 juízes que cometeram faltas gravíssimas foram afastados dos quadros da magistratura. Trata-se de 10% do total de aposentadorias compulsórias até hoje aplicados pelo CNJ, sendo essa penalidade administrativa mais grave até então vigente.
4: Fachin destacou que a atuação disciplinar é uma das competências constitucionais mais relevantes do CNJ para a preservação da confiança da sociedade no judiciário.
3: Quem atua como olheiro ou vigilante de forma integrada e indispensável à comercialização de drogas responde pelo crime de tráfico e não por colaboração como informante.
2: Essa conclusão é do STJ, Fátima Uchoa.
6: Moradores de Goiânia enviaram um vídeo a policiais militares com 2 homens comercializando drogas. Um vendia entorpecentes enquanto o outro permanecia ao lado observando a movimentação. Os policiais os abordaram e concluíram que o segundo homem era um vigilante durante a negociação. A Justiça de Goiás considerou que ambos atuavam na comercialização das drogas, cada um com papel específico no crime. A quinta turma do STJ negou o provimento ao recurso da Defensoria Pública que buscava desclassificar a condenação por tráfico de drogas para o delito de informante. Segundo o relator ministro Ribeiro Dantas, quem permanece ao lado do vendedor e ajuda a garantir a segurança da negociação participa diretamente da prática do crime.
3: Eletricista terá plano de saúde mantido mesmo após ter sido demitido.
2: Para o TST, por se tratar de contrato de trabalho, a Justiça Trabalhista tem competência para julgar o caso. Larissa Batista.
7: O eletricista foi demitido após 37 anos de trabalho e foi informado que poderia continuar com o plano de saúde da empresa. Porém, a única opção oferecida pela companhia de energia representava um aumento de mais de 5 mil na mensalidade. No TST, ficou decidido que a empresa deve garantir, tanto para o eletricista quanto para os dependentes dele, o mesmo plano de saúde dos trabalhadores ativos. Ainda cabe recurso da decisão.
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0: Boa noite.
1: Boa noite.
0: Mais segurança para motoristas e passageiros de aplicativos de transporte. Um projeto em análise no Senado prevê a criação de um botão do pânico para ser acionado em situações de violência durante as corridas.
1: A proposta já foi aprovada pela Comissão de Ciência e Tecnologia e agora será discutida pela Comissão de Transparência e Defesa do Consumidor. A reportagem é de Herman Kulitz.
2: O botão do pânico tem por objetivo aumentar a segurança, tanto dos passageiros quanto dos motoristas de transporte por aplicativo, como Uber e 99, e deve ser acionado em casos de violência. O texto original do senador Carlos Viana, do PSD de Minas Gerais, determinava um cadastro prévio com foto do titular da conta e do cliente que irá embarcar, e reconhecimento facial antes de cada viagem. Mas, na Comissão de Ciência e Tecnologia, o relator, senador Carlos Portinho, do PL do Rio de Janeiro, conseguiu aprovar duas alterações. Eliminou a exigência de reconhecimento facial e exigiu identificação visível nos veículos usados para o transporte pago privado de passageiros. Portinho falou sobre a importância da regulamentação.
3: O motorista também vai estar seguro, porque ele, sabendo quem é o usuário, se amanhã ele sofrer algum crime, ele fica muito vulnerável, e ele poder identificar, não só com os dados na plataforma, mas reconhecimento da foto, né? Ou de um documento com foto.
2: O projeto aguarda a análise da Comissão de Transparência e Defesa do Consumidor. Se aprovado, segue para a Câmara dos Deputados.
0: E já está na Comissão Mista de Orçamento, a medida provisória que abre crédito extraordinário para garantir o pagamento do apoio financeiro do governo a produtores e importadores de combustíveis.
1: O objetivo é evitar que a elevação de preços por causa da guerra no Oriente Médio gere aumento da inflação nos custos de transporte, com efeito em cascata nos demais setores da economia. Repórter Alexandre Campos.
4: São R$ 3.473 milhões que serão usados para compensar o aumento do valor de compra desses insumos no mercado internacional em decorrência dos conflitos no Oriente Médio. O senador Jax Wagner, do PT da Bahia, lembrou que, se nada for feito, a elevação do preço dos combustíveis poderá prejudicar toda a economia.
5: Aí o presidente tem que reagir para evitar que, inclusive, se comprometa a economia nacional, provocando uma inflação acima daquilo que a gente já tem da meta que está colocada.
4: Líder da oposição no Congresso Nacional, o senador Isalci Lucas, do PL do Distrito Federal, cobrou fiscalização.
6: Tem que ver agora o controle disso, né? Tem que controlar para ver se realmente, na bomba, se o consumidor vai sentir isso, né? E corre o risco de você dar isenção, fazer tudo isso e o preço continuar do mesmo jeito.
4: Como a medida provisória tem força de lei, a Agência Nacional do Petróleo já pode repassar aos produtores e importadores de combustíveis e óleo diesel os valores do apoio financeiro nessas operações, desde que comprovadas as importações.
0: Já está em vigor a lei que destina parte do dinheiro das BETs para o Fundo da Polícia Federal.
1: O FUNAPOL foi criado em 1997 para financiar e estruturar as operações do órgão. Repórter Pedro Pincer.
7: A lei determina que o Fundo para Aparelhamento e Operacionalização das Atividades FIM da Polícia Federal, o FUNAPOL, deverá receber até 3% dos recursos obtidos pelo governo com apostas de cota fixa, conhecidas como BETs. Esses recursos, antes direcionados à Seguridade Social, vão cobrir gastos com a saúde dos servidores da PF, além de retribuição por atividade extraordinária. O repasse dos recursos das apostas está previsto para ocorrer de forma gradual: 1% em 2026, 2% em 2027 e 3% a partir de 2028. O senador Randolph Rodrigues, do PT do Amapá, ressaltou a importância desse dinheiro para a Polícia Federal.
8: O morador dos Morros Cariocas, o morador das favelas desse país, são igualmente vítimas do crime organizado quanto o cidadão que mora nos locais nobres. Para combater, precisa de polícia estruturada e precisa de fortalecimento, sobretudo, das instituições federais que têm a função precípua, com inteligência, de investigar o crime e de desarticular o crime. Sem recurso e sem estruturação, não se faz o combate adequado ao crime.
7: Além dessa receita, o FUNAPOL conta com transferências voluntárias de entes federativos ou de organismos internacionais vinculadas a programas de enfrentamento ao crime organizado, doações de pessoas físicas ou jurídicas, nacionais ou estrangeiras, e outras receitas legalmente previstas.

0: Quem incentivar, instigar ou ameaçar outra pessoa para que pratique violência doméstica e familiar contra a mulher poderá ser condenado até 2 anos de reclusão, além do pagamento de multa. É o que prevê um projeto de lei em análise na Comissão de Segurança Pública.
1: A proposta também estabelece aumento de pena quando o crime for cometido durante a vigência de medida protetiva de urgência, utilizar anonimato e envolver compartilhamento ou ameaça de divulgação de dados pessoais, imagens ou informações sensíveis da vítima. O autor do projeto, senador Efraim Filho, do PL da Paraíba, ressalta que a medida é necessária porque a instigação de terceiros, inclusive por meios digitais, contribui para aumentar o ciclo de violência contra a mulher.
2: As medidas protetivas que hoje a lei permita que sejam tomadas contra o agressor possam ser também tomadas contra terceiros que porventura venham a também infligir a ameaça no sentido de desestabilizar a vítima, intimidá-la a ponto de retirar a denúncia ou algo desse tipo.
0: E uma série de ações que questionam decisões do Congresso Nacional com impacto no meio ambiente serão julgadas neste mês no Supremo Tribunal Federal.
1: Os pedidos à Justiça tratam da Lei Geral do Licenciamento Ambiental e do Marco Temporal das Terras Indígenas. Quem explica é o repórter César Mendes.
3: Aprovada em maio do ano passado no Congresso, a Lei Geral do Licenciamento foi criticada pela senadora Elisiane Gama, do Maranhão, por flexibilizar as licenças.
4: Quanto mais flexível, mais possibilidade de desastres.
3: O presidente da República vetou a mudança, mas a derrubada do veto no Congresso em novembro foi elogiada pelo senador Marcos Rogério, do PL de Rondônia.
5: Não somos poderes subalternos, somos poderes iguais.
3: Agora, a Lei Geral do Licenciamento vai passar pelo crivo do STF no julgamento de ações movidas pela Rede, o PSOL e o Partido Verde, questionando a flexibilização das licenças para Sueli Araújo, do Observatório do Clima, inconstitucional.
6: São dispositivos que afrontam a nossa Constituição e é dever do Supremo afastar essas inconstitucionalidades.
3: O STF julga ainda neste mês ações contrárias ao Marco Temporal das Terras Indígenas e à suspensão da moratória da soja.
0: Nas eleições de outubro, o eleitor vai precisar escolher 2 candidatos ao Senado, mas não vale repetir o mesmo nome.
1: Se isso acontecer, o segundo voto será anulado. Saiba mais na reportagem de Marcela Cunha.
7: 2 votos, 2 nomes e 2 vagas. Essa é a conta que o eleitor precisa guardar nas eleições de 2026 para o Senado Federal. Na urna eletrônica, o cargo de senador vai aparecer 2 vezes. Primeiro, o eleitor digita o número de um candidato, confere a foto e confirma. Em seguida, uma nova tela será aberta para a escolha do segundo candidato. Mas não adianta repetir o número para reforçar o voto no candidato preferido. Os votos precisam ser dados a pessoas diferentes. Se o eleitor escolher o mesmo candidato nas 2 vezes, apenas o primeiro voto será válido e o segundo será anulado. A votação em 2 nomes ocorre porque, neste ano, cada estado e o Distrito Federal vão preencher 2 vagas no Senado. O eleitor só poderá escolher candidatos que disputem a eleição na unidade da federação onde ele vota. Mas, segundo o consultor legislativo do Senado, Gilberto Guerzoni, muitos eleitores podem chegar ao dia da votação sem saber que tem direito a 2 escolhas.
8: O eleitor, na hora que ele responde à pesquisa, muitas vezes ele até desconhece que tem 2 votos, ele desconhece a lista de candidatos e ele não escolheu, né, o seu senador, especialmente o seu segundo senador.
7: A dificuldade aumenta porque o voto para senador divide a atenção do eleitor com as escolhas para presidente, governador e deputados. Para não esquecer nenhuma das escolhas, a recomendação da Justiça Eleitoral é levar uma colinha de papel com o número dos candidatos.
1: Edição de Paula Groba e trabalhos técnicos de João Lira, o Jornal do Senado fica por aqui. Acompanhe agora as notícias da Câmara dos Deputados. Boa noite.
0: Boa noite e até amanhã.
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10: Plenário pode votar medidas provisórias e projetos ligados ao agronegócio.
11: Câmara aprova a regulamentação da atividade profissional do salva-vidas.
10: Vítima de violência poderá usar recursos de conta conjunta com o marido.
12: Boa noite. A Comissão de Constituição e Justiça da Câmara aprovou proposta que autoriza a mulher em situação de violência doméstica a utilizar recursos depositados em conta conjunta com o marido para se reacomodar em local seguro.
13: A repórter Maria Neves traz mais detalhes sobre o projeto que foi encaminhado para análise dos senadores.
14: Pela proposta da deputada Laura Carneiro, do PSD do Rio de Janeiro, a medida protetiva deverá ser autorizada pelo juiz e a utilização do dinheiro pode ocorrer em qualquer regime de bens adotado pelo casal. Laura Carneiro lembra que a Lei Maria da Penha assegura que mulheres em situação de violência sejam afastadas do lar e acolhidas em abrigo ou local seguro quando houver risco de vida. Entretanto, segundo afirma, levantamento do Instituto Brasileiro de Geografia e Estatística de 2018 mostrou que somente 2,4% dos municípios mantinham casas-abrigo. Os estados gerenciavam outras 43 unidades. Diante disso, a parlamentar ressalta que muitas vezes a vítima de violência é obrigada a permanecer na mesma casa que o agressor e continuar submetida a maus tratos, situação que a proposta busca evitar.
15: Ação de separação demora muito, divórcio demora muito. Durante esse período, ela vai viver como? E como ela não tem como viver, ela acaba não se afastando do lar e continua sofrendo as agressões. Vai chegar um ponto que ela vai acabar o feminicídio. Então o objetivo é que quando ela peça a medida protetiva, quando ela começa a sofrer a violência doméstica, ela tenha uma oportunidade de ter essa violação patrimonial e essa violação econômica minimamente resolvida.
14: Laura Carneiro ressalta ainda que contas conjuntas podem ser livremente movimentadas pelos seus titulares, o que poderia tornar a medida proposta desnecessária. No entanto, recorda que não são raros os relatos de violência patrimonial nos quais o agressor impede ou dificulta o acesso da mulher à gestão do patrimônio ou desvia recursos financeiros do casal. Permitir que a mulher disponha dos bens conjuntos, portanto, seria uma forma de contornar esse problema e permitir que a mulher reconstrua a própria vida longe do agressor. Da Rádio Câmara de Brasília, Maria Neves.
16: Segurança Pública.
12: Da Vitória, do PP do Espírito Santo, apresentou projeto que determina a suspensão imediata da posse e do porte de arma de investigados por violência doméstica. O texto prevê a apreensão da arma em até 24 horas, sem necessidade de decisão judicial específica.
13: Da Vitória explica que o objetivo é diminuir o risco de agressões fatais enquanto houver investigação, processo ou medida protetiva. A matéria está sendo analisada em conjunto com outros projetos semelhantes e, caso seja aprovada nas comissões, pode seguir direto para o Senado.
12: Avança na Câmara projeto de Félix Mendonça Júnior, do PDT da Bahia, que bane das redes sociais condenados por crimes contra mulheres quando as plataformas forem usadas na prática do delito. Pelo texto, as empresas de tecnologia têm 48 horas para excluir as contas.
13: Félix Mendonça Júnior lamenta o fenômeno de monetização e espetacularização da violência de gênero nas redes sociais e que o Brasil figure entre os 5 países com maior número de feminicídios. Por estas razões e para proteger a dignidade humana, ele pede a aprovação da matéria.
16: Justiça.
12: Rodrigo Hollenberg, do PSB do Distrito Federal, questiona o sigilo imposto sobre o registro das visitas ao empresário Daniel Vorcaro na prisão. Ele afirma que a população tem o direito de conhecer eventuais vínculos e relações que possam ser relevantes para o caso do Banco Master.
17: Me causou uma grande surpresa a notícia de que a Polícia Federal teria pedido o sigilo sobre as visitas a Daniel Vorcaro na prisão. É muito estranho, porque a população quer saber exatamente quem são as pessoas, as autoridades, eventualmente as autoridades, que realizaram negócios com Daniel Vorcaro, Portanto, no meu entendimento, não se justifica absolutamente qualquer tipo de sigilo em relação às visitas realizadas a Daniel Vorcaro na prisão.
13: Rodrigo Hollenberg defende ainda a continuidade das investigações sobre o Banco Master e cobra a instalação de uma CPI para apurar as responsabilidades e recuperar recursos. Ele reitera que a apuração é fundamental para garantir transparência e esclarecer os fatos.
16: Saúde.
12: Beto Preto, do PSD do Paraná, é autor do projeto que torna obrigatória a realização de pelo menos uma ultrassonografia morfológica durante o pré-natal oferecido pelo SUS. O deputado explica que a medida busca ampliar a qualidade da assistência prestada às gestantes.
13: Ele lembra que a experiência já foi adotada no Paraná e defende a ampliação da iniciativa para todo o Brasil. Beto Preto afirma que o exame realizado entre a 20ª e a 24ª semana de gestação é importante para avaliar o desenvolvimento fetal e identificar situações que demandem acompanhamento especializado.
18: Por que entre a 20ª e a 24ª semana? Que é o momento que ainda é possível você evoluir para um tratamento cirúrgico intrauterino. Então, esse é um momento importante. O Brasil vai dar um passo gigante no sentido de garantir mais ainda pré-natal correto para as mulheres brasileiras e dizer que no Paraná nós já instituímos esse ultrassom, essa ultrassonografia morfológica já, e isso vem dando muito certo. Queremos expandir para todo o Brasil através desta lei.
16: Homenagem.
12: Raimundo Santos, do PSD do Pará, destaca a criação do Dia Nacional da Música Gospel, celebrado em 9 de junho. O deputado afirma que a lei reconhece a presença do gênero musical em espaços religiosos, plataformas digitais, praças e emissoras de televisão.
19: Qual a importância desse reconhecimento, dessa homenagem à música gospel? A música gospel, na verdade, é o gênero musical que durante, por exemplo, a pandemia do novo coronavírus, foi o gênero mais ouvido e que serviu de alento para tantas pessoas consumidas pelo estresse, pela ansiedade, porque as mensagens da música gospel, elas são mensagens de paz, de amor, de esperança, mensagem também de fé.
13: Raimundo Santos explica que a escolha de 9 de junho faz referência ao nascimento de Frida Wingren, enfermeira, musicista e compositora de hinos cristãos. Ele reforça a relevância da data nacional para a valorização da música gospel e para a cultura brasileira.
12: Josenildo, do PDT do Amapá, apresentou o projeto que institui 29 de junho como Dia Nacional do Pescador Artesanal. O deputado propõe incluir esses trabalhadores na data, que atualmente homenageia apenas os praticantes da pesca amadora.
13: Josenildo observa que a medida reconhece a contribuição da pesca artesanal para a economia das comunidades costeiras e ribeirinhas. O parlamentar ressalta que a atividade preserva conhecimentos tradicionais ligados à cultura popular e ao uso sustentável dos recursos naturais.
16: Trabalho.
12: Os deputados aprovaram um projeto que regulamenta a profissão do salva-vidas. Saiba mais sobre o assunto na reportagem de Paula Bittar.
20: A Comissão de Constituição e Justiça da Câmara aprovou uma proposta que regulamenta o exercício da profissão de salva-vidas no Brasil. Pela proposta, para exercer a atividade, o profissional deve ter mais de 18 anos, estar em bom estado de saúde, possuir ensino médio completo e passar em uma avaliação prática de corrida e natação. Também é necessário completar um curso profissionalizante de 160 horas em uma instituição reconhecida e manter a formação atualizada a cada 2 anos. Os salva-vidas terão como atribuições a realização de técnicas de prevenção, resgate e primeiros socorros em situações de emergência e ações educacionais sobre os riscos de acidentes aquáticos. A proposta obriga os estabelecimentos que oferecem acesso a ambientes aquáticos a contratar profissionais salva-vidas que terão como direitos o uso de uniformes e equipamentos de proteção. jornada de trabalho de até 40 horas semanais, seguro de vida e aposentadoria especial para aqueles expostos a condições de risco durante as atividades. A relatora na comissão, deputada Ana Paula Lima, do PT de Santa Catarina, explicou que os profissionais lutam há mais de 15 anos por reconhecimento.
2: Houve projetos já arquivados sobre o tema, mas a categoria nunca desistiu, porque sabe o que representa esta profissão no nosso país. No Brasil, morrem em média 16 pessoas afogadas por dia e pelo menos 4 delas são as nossas crianças. Reconhecemos que restringir o exercício dessa profissão é constitucional, porque está diretamente ligada à proteção da saúde, da segurança de quem depende desses profissionais no mar, nos nossos rios, nos lagos e piscinas.
20: O projeto aprovado também estabelece que o piso salarial da categoria seja definido em lei específica. A proposta que regulamenta o exercício da profissão de salva-vidas já pode seguir ao Senado, a menos que haja recurso para votação pelo plenário da Câmara. Da Rádio Câmara de Brasília, Paula Bittar.
16: Agricultura.
13: Padre João, do PT de Minas Gerais, celebra os 20 anos de criação do Sistema Nacional de Segurança Alimentar e Nutricional, o SISAM. O parlamentar exalta a política de combate à fome no país e defende que, após consolidar o acesso básico à comida, o foco central deve ser a qualidade do alimento.
21: Ao virar essas duas décadas do SISAM, temos que, além de garantir comida de verdade para todas as brasileiras e brasileiros, nós temos que avançar na qualidade do alimento. Porque é assustador o crescimento da obesidade e do sobrepeso, sobretudo em crianças e adolescentes. Isso significa uma degradação de fato da qualidade de vida dessas pessoas.
13: Padre João manifesta preocupação com o aumento do consumo de produtos nocivos à saúde e defende o uso de mecanismos fiscais para desestimular esses hábitos. Ele sugere que alimentos ultraprocessados e refrigerantes tenham alíquotas mais altas.
16: Desenvolvimento Regional.
13: E o do Rocha, do MDB do Maranhão, propõe isentar estados autossuficientes e superavitários de energia das cobranças extras das bandeiras tarifárias amarela e vermelha. O parlamentar explica que a ideia é criar uma diferenciação para estados que produzem mais energia do que consomem.
22: Atualmente, o sistema de bandeiras tarifárias é aplicado de forma uniforme em todo o território nacional, sem considerar disparidades regionais quanto à capacidade de geração. Tal situação penaliza consumidor de estados que são autossuficientes em energia, que acaba pagando tarifas adicionais, mesmo não contribuindo para a necessidade de acionamento de termoelétricas ou compra de energia mais cara no mercado. Então, é essa a motivação para me apresentar esse projeto de lei, no sentido de fazer com que haja justiça.
13: E o do Rocha argumenta que o atual modelo pune estados como Maranhão, que tem grande geração hidrelétrica, eólica, solar e a gás, mas pagam as mesmas tarifas adicionais cobradas de estados deficitários. Ele afirma que a proposta torna a cobrança mais compatível com a realidade energética de cada região. Projeto de Dilvanda Faro, do PT do Pará, cria a Política Nacional de Proteção às Mulheres Ribeirinhas. Com foco na inclusão social, na justiça territorial e no desenvolvimento sustentável, o texto promove também a autonomia econômica e a defesa dessas mulheres contra a violência.
23: A proposta de Dilvanda Faro amplia o acesso das ribeirinhas a políticas públicas e valoriza os saberes tradicionais, indicando a relevância da incorporação deles em ações de combate às mudanças climáticas.
16: Votação.
13: A retomada dos trabalhos na Câmara pode ter votações de medidas provisórias e projetos ligados ao agronegócio. As votações serão ajustadas conforme o calendário eleitoral. O repórter Antônio Vital tem as informações.
24: A Câmara dos Deputados retoma os trabalhos depois do recesso parlamentar de julho com o calendário de votações ajustado em função do período eleitoral. Até o primeiro turno das eleições, em 4 de outubro, deputados e senadores têm que conciliar a atividade legislativa com o calendário eleitoral. Agosto é um mês em que os partidos têm que realizar as convenções, definir e registrar as candidaturas e dar início às campanhas nas ruas. Por isso, Câmara e Senado reservaram 2 semanas de esforço concentrado para votações. A primeira na semana entre 10 e 14 de agosto. A segunda entre 31 de agosto e 3 de setembro. Entre as propostas que devem ser votadas estão 7 medidas provisórias editadas no início do ano e que perdem a validade se não forem analisadas pela Câmara e pelo Senado até o final de agosto. Uma delas institui o Programa Extraordinário de Reequilíbrio Financeiro das Famílias, também chamado de Novo Desenrola Brasil. O programa tem o objetivo de ajudar famílias a renegociar dívidas com instituições financeiras com condições mais favoráveis. Outra medida provisória que precisa ser votada cria ajuda financeira para importadores de óleo diesel e gás de cozinha, como maneira de evitar desabastecimento em função da guerra no Oriente Médio. Ela também prevê apoio financeiro ao setor aéreo. Ainda em relação a combustíveis, pode ser votado o projeto do governo que cria subsídios e ajuda financeira para empresas do setor, como maneira de reduzir o impacto da guerra entre os Estados Unidos e Irã nos preços do óleo diesel, biodiesel, gasolina, etanol e querosene de aviação. Outras propostas que podem ser votadas foram apresentadas como prioridade no primeiro semestre pela Frente Parlamentar da Agropecuária. Um dos projetos suspende por 2 anos sanções e embargos ambientais a pequenos produtores rurais. A medida não tem apoio do governo, que argumenta que, na Amazônia legal, isso pode significar a suspensão de sanções a quem possui propriedades de até 400 hectares, como disse o deputado Helder Salomão, do PT do Espírito Santo.
3: Pode criar, sim, problemas que reduzam a efetividade das sanções, cuja finalidade é interromper imediatamente o dano ambiental. O projeto de lei prevê 24 meses para que os proprietários adotem medida de recuperação ambiental.
24: Também pode vir a ser votado na Câmara projeto que reduz a jornada normal de trabalho para 40 horas semanais e garante 2 dias de repouso semanal remunerado, sem redução de salário. O projeto apresentado pelo governo regulamenta a proposta de emenda à Constituição aprovada pelos deputados no primeiro semestre e que aguarda análise pelo Senado. Outras propostas prontas para a pauta ainda não têm consenso entre os diversos partidos políticos. É o caso do projeto que inclui um incentivo à violência contra a mulher como crime inafiançável, como o racismo. Da Rádio Câmara, de Brasília, Antônio Vital.
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5: Economia.
23: Reginaldo Lopes, do PT de Minas Gerais, afirma que a reforma tributária sobre o consumo vai simplificar o sistema de impostos a partir de 2027. O deputado observa que o novo modelo cria mecanismos de devolução de tributos para ampliar a justiça social.
6: Nós vamos devolver parte dos impostos pagos por 73 milhões de brasileiros e brasileiras de renda per capita até meio salário. O cidadão vai comprar, pagar e receber de volta parte dos seus impostos. Um modelo transparente, onde o cidadão brasileiro, a cidadã brasileira, vai saber o preço de um produto e o preço do imposto. Com justiça tributária, para justiça social, para combater as desigualdades, nós vamos devolver 100% dos impostos para 73 milhões de brasileiros.
13: Reginaldo Lopes ressalta que o cashback alcança despesas essenciais, como energia, água, gás, internet, telefonia e esgoto. Ele também menciona a ampliação da faixa de isenção do imposto de renda como parte de uma agenda voltada à redução da carga tributária sobre os trabalhadores.
23: Feirantes de todo o país poderão ter isenção do imposto sobre produtos industrializados, o IPI, na compra de veículos utilitários novos. A medida, proposta por Adriano do Baldi, do PP de Goiás, visa beneficiar mais de 2 milhões de profissionais cadastrados.
13: O projeto reconhece o automóvel como ferramenta indispensável ao trabalho da categoria, o que justifica a isenção do tributo. Adriano do Baldi diz que a compra de um veículo será permitida a cada 5 anos, comprovada a inscrição regular do feirante por pelo menos 24 meses.
0: Termina agora o Jornal Câmara dos Deputados, produzido pela Rádio Câmara, com trabalhos técnicos de Wellington Teles e apresentação de Val Monteiro e Luciana Vieira. Uma boa noite para você.
1: A Voz do Brasil volta amanhã. Boa noite.
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Que o dia mais triste do teu futuro não seja pior que o mais feliz do teu passado. Que o teto nunca caia sobre ti e que os amigos debaixo dele nunca partam. Que sempre tenha as palavras cálidas em um anoitecer frio e uma lua cheia em uma noite escura. E que um caminho se abra sempre à sua porta. Que vivas 100 anos, com 1 ano extra para arrepender-te. Que o Senhor te guarde em suas mãos e não aperte muito seus dedos. Que teus vizinhos te respeitem, que os problemas te abandonem, os anjos te protejam e o céu te acolha. E que a sorte das colinas celtas te abrace, que as bênçãos de São Patrício te contemplem, que os teus bolsos estejam pesados e o teu coração leve. Que a boa sorte te persiga e a cada dia e cada noite tenhas um muro contra o vento, um teto para a chuva, bebida junto ao fogo, risadas que consolem aqueles a quem amas, e que teu coração se preencha com tudo o que desejas. Que Deus esteja contigo e te abençoe, que vejas os filhos dos teus filhos, que o infortúnio te seja breve e que te deixe cheio de bênçãos. Que não conheças nada além da felicidade desse dia em diante. Que Deus te conceda muitos anos de vida. Com certeza, Ele sabe que a terra não tem anjos suficientes. E assim seja a cada ano, para sempre, para sempre.

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1: As estações. Um homem tinha 4 filhos. Ele queria que seus filhos aprendessem a não julgar as coisas de modo apressado. Por isso, ele mandou cada um viajar para observar uma pereira que estava plantada em um distante local. O primeiro filho foi lá no inverno, o segundo na primavera, o terceiro no verão e o quarto e mais jovem no outono. Quando todos eles retornaram, ele os reuniu e pediu que cada um descrevesse o que tinha visto. O primeiro filho disse que a árvore era feia, torta, toda retorcida. O segundo filho disse que ela era recoberta de botões verdes e cheia de promessas. O terceiro discordou. Disse que ela estava coberta de flores, que tinha um cheiro tão doce e eram tão bonitas que ele arriscaria dizer que eram a coisa mais graciosa que ele já tinha visto. O último filho discordou de todos eles. Ele disse que a árvore estava carregada e arqueada, cheia de frutas, vida e promessas. Então o homem explicou a seus filhos que todos eles estavam certos, porque eles haviam visto apenas uma estação da vida da árvore. Ele falou que não se pode julgar uma árvore ou uma pessoa por apenas uma estação, e que a essência de quem eles são e o prazer, a alegria e o amor que vem daquela vida podem apenas ser medidos ao final, quando todas as estações estiverem completas. Se você desistir quando for inverno, perderá a promessa da primavera, a beleza do verão e a expectativa do outono. Essa história ilustra a importância da consideração de que cada fase da vida tem seu valor. Ao olhar apenas para uma estação da vida de alguém ou de alguma coisa, estamos vendendo apenas uma parte da totalidade. A verdadeira compreensão vem com o tempo, ao testemunhar e apreciar o ciclo completo. A primavera traz promessas. O verão traz beleza. O outono traz frutos. E o inverno traz uma pausa necessária para a renovação. Pense nisso, mas pense agora. Chegamos assim ao final de mais um Pense Nisso. 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

0: Quarta-feira, 5 de agosto. Ouça os destaques da edição de hoje. Caminhoneiros têm uma oportunidade de cuidar da saúde e receber orientações sem precisar sair da rota em Rondonópolis.
1: A NTT libera documentos da Via Brasil para empresas interessadas na concessão entre Sinop e o Pará.
0: Convenções partidárias, aqueles encontros em que os partidos definem os candidatos que vão disputar os cargos das eleições, terminam hoje.
1: Indéia suspende emissão de GTA durante a modernização do sistema.
0: E no esporte hoje tem Fortaleza e Palmeiras na Arena Pantanal pela Copa do Brasil em Cuiabá. Expectativa de mais de 20 mil pessoas presentes. Isso e mais agora no Primeira Página.

0: Quarta-feira, bom dia pra você, que dia lindo, hein? O dia tá começando com temperatura agradável na capital do estado, 21 graus. Máxima prevista pra hoje é de 35 na parte da tarde. Seja muito bem-vindo, eu sou o Cleto Kipper e ao meu lado Yasmin Oliveira, bom dia.
1: Bom dia, Cleto, bom dia para você ouvinte que tá aí nos ouvindo pelo rádio, pelo aplicativo da Centro América, pela internet, pelo nosso canal no YouTube também, seja muito bem-vindo, muito bom dia. Vamos juntos até as 8 horas da manhã.
0: Muito bem, falando sobre o dia de hoje na história, o que, que esse 5 de agosto representa, hein? Hoje é aniversário de Lucas do Rio Verde. História do município começa na década de 1970, com a chegada de imigrantes sulistas do Brasil em busca de novas oportunidades. O nome do município, você sabia que é uma homenagem ao explorador Francisco Lucas de Barros? Enquanto Rio Verde faz referência ao curso d'água que corta a região.
1: Pois é, gente. Então, parabéns, né, a todos aí de Lucas do Rio Verde. É um fato curioso que ninguém conhece, né? A cidade é o Luquinhas, com 6 metros de altura. Já passou por Lucas do Rio Verde, Cleto?
0: Não passei.
1: Lá na entrada da cidade tem o Luquinhas.
0: Ah, é?
1: É. O Luquinhas, ele tem 6 metros de altura. É um monumento de um porco que fica bem na entrada da cidade.
0: Oh, meu Deus.
1: É verdade. Ele é vestido. Tá vestido, camisetinha branca, roupinha verde. Ele se tornou o monumento mais conhecido do local. Outros monumentos marcantes são a Galinha Preciosa, que também tem lá, o Semeador e uma homenagem, né, aos garis também tem lá em Lucas do Rio Verde. Então, se você já passou por Lucas, fica bem na beira da rodovia. Não tem como não ver o Luquinhas. Você já sabe quem que é o Luquinhas agora.
0: Que legal. 5 de agosto também é Dia Nacional da Saúde. Data para ressaltar a importância do cuidado contínuo com o bem-estar, prevenção de doenças, papel fundamental também dos profissionais da área da saúde. Então, uma quarta de celebração e de cuidado com a saúde. De olho no trânsito, Yasmin, tô com o aplicativo de mobilidade aberto aqui para trazer informações atualizadas. Talvez o único ponto de atenção agora, 6h34, com o trânsito um pouco mais lento, é a Fernando Correia, ali próximo do Parque Zé Boloflô. Ali o trânsito já está começando a ficar carregado nesse começo de manhã. Um outro ponto que exige atenção dos motoristas, a Rodovia dos Imigrantes, na saída ali, na entrada, na verdade, né? Quem vem pela Fernando Correia, 364, acessa Imigrantes, no sentido Trevo do Lagarto. Esse trecho também já começa a apresentar trânsito lento. Daqui a pouco a gente volta para trazer outras informações atualizadas no trânsito nesse começo de dia aqui na capital do estado.
1: Agora a gente fala do trânsito, só que da rodovia. Caminhoneiros que passam por Rondonópolis têm, nesta quarta e quinta-feira, uma oportunidade de cuidar da saúde e de receber orientações sem precisar sair da rota. Alex Bettinardi, bom dia, conta pra gente detalhes dessa ação.
2: Oi, Yasmin, bom dia para você também, bom dia a todos os nossos ouvintes. A ação Parada Legal será realizada em um posto de combustíveis às margens da BR-163, na altura ali do quilômetro 119, saída de Rondonópolis. Começa às 9 da manhã e segue até às 5 da tarde. O evento, Yasmin, é de graça e reúne diversos serviços gratuitos voltados aos profissionais do transporte rodoviário. Durante os 2 dias de evento, eles terão acesso à aferição de pressão arterial, teste de glicemia, orientações sobre saúde, segurança no trânsito, prevenção de doenças e bem-estar, além de outros atendimentos que buscam melhorar a qualidade de vida de quem passa grande parte do tempo nas estradas. A iniciativa também reforça a importância dos cuidados com a saúde dos caminhoneiros e da condução segura nas rodovias, especialmente em um dos principais corredores logísticos do país. A ação é realizada pela concessionária Nova Rota do Oeste, responsável pela administração da rodovia, e também vários parceiros. Então, Yasmin, nesse momento, os motoristas freiam as rédeas do poçante, descem da boleia para cuidar da saúde e, claro, bater um papo com os outros colegas de estrada e ficar por dentro de tudo que está acontecendo. Volto com você aí na capital.
1: Gostei, hein, Alex? Inspirado ele, você viu a linguagem dele? Totalmente. Ele conhece do negócio.
0: É do trecho, né?
1: É do trecho.
0: Um bom trabalho ali, Alex, aí na região sudeste. Um abraço para todos da região de Rondonópolis. Ainda na rodovia, a gente traz informação agora de um outro trecho da 163, que é daquele trecho a partir

0: e bilhões de reais em obras e investimentos ao longo dos próximos anos.
1: Esse é aquele contrato que a gente comentou aqui que precisava passar por ajustes, né, Cleto? E depois iria ser aberto novamente o leilão. Agora está aberto. É importante destacar que não haverá uma nova concessão. O que muda é que o dono da empresa que já administra esses trechos, né, vai ser diferente. O novo controlador vai assumir todas as responsabilidades do contrato, como a manutenção da rodovia, as obras de duplicação e ampliação, além dos serviços prestados aos motoristas. O que acontece é que a Via Brasil vai continuar atuando ali, mas vai ter uma empresa que vai prestar esse serviço dessas obras, porque não estava previsto no contrato de concessão da Via Brasil. A BR-163 é uma das principais estradas do país para o transporte de grãos e também é muito utilizada por quem viaja entre cidades de Mato Grosso e do Pará. Lembrando que esse trecho que nós estamos falando é de Sinop para cima, né? Para quem vai de Sinop até o Pará. Então é uma via muito importante para quem, para escoamento de grãos, para quem segue ali para o porto de Miritituba.
0: Pois é, e na época das chuvas ali o acesso ao porto de Miritituba estava bem complicado. A concessionária tinha feito a promessa de melhorar essa entrada, o acesso ali, isso não aconteceu. E agora, então, em breve, a Via Brasil vai ter um novo controlador. O etanol continua entre os combustíveis mais baratos do país em Mato Grosso. O estado tem hoje o segundo menor preço médio do Brasil, atrás apenas de São Paulo. Nos postos, o litro é vendido, em média, a R$ 3,74, valor menor do que o registrado no mesmo período do ano passado.
1: O cenário acompanha o aumento da produção no estado, que é o segundo maior produtor de etanol do Brasil. Para a safra 2026-2027, a expectativa é de uma produção recorde de quase 8,5 bilhões de litros, com crescimento de mais de 16% em relação ao ciclo anterior. Outra mudança importante entrou em vigor neste mês. A gasolina comum passou a ter os 32% de etanol anidro na mistura, substituindo os 30% anteriores. Segundo a Agência Nacional do Petróleo, a alteração não muda a qualidade do combustível nem o desempenho dos veículos.
0: Muito bem, então para o motorista a orientação continua sendo pesquisar preço antes de abastecer. Com o etanol está sendo mais barato em Mato Grosso, ele pode continuar então sendo mais vantajoso, né? Uma diferença de R$ 3 em alguns postos, né? Entre o etanol e a gasolina, então não precisa nem fazer conta, tá? Se você gosta de abastecer com etanol, prefere, tá compensando. O Procon de Sorriso multou a concessionária de água. E a penalidade foi aplicada, gente, após novos casos de extravasamento de esgoto num bairro da cidade, no bairro chamado Topázio. Tâmara Figueiredo traz mais detalhes pra gente, hein? Bom dia pra você.
2: Olá, bom dia, Cleto, bom dia, Yasmin, a todos que nos acompanham. Pois é, essa multa aí é no valor de R$ 141.944 e foi aplicada pelo Procon após uma fiscalização identificar 4 pontos de extravasamento de esgoto no bairro Topázio. A nova vistoria foi feita depois que moradores voltaram a denunciar mau cheiro e vazamentos na região. Segundo o Procon, a situação já era acompanhada desde junho, quando a Associação de Moradores apresentou um abaixo-assinado relatando o problema. Como a empresa já havia sido notificada por casos semelhantes neste ano, o órgão considerou que houve reincidência e decidiu aplicar a penalidade. O PROCON destaca que o extravasamento de esgoto representa riscos à saúde pública e ao meio ambiente. Em nota, a concessionária informou que o problema foi causado por uma falha no sistema de bombeamento de esgoto, que as equipes trabalharam durante todo o fim de semana e que a situação já foi normalizada. A empresa também afirmou que segue monitorando a rede de forma preventiva. Volto com vocês.
0: Obrigado, Tâmara, pelas suas informações. O Tribunal de Justiça intensificou uma intervenção para reduzir o acúmulo de quase 4.000 processos parados em comarcas do estado. A medida foca em unidades que apresentam baixa produtividade e grande volume de ações. O trabalho, gente, envolve acompanhamento da corregedoria, reforço na gestão dos processos para acelerar as decisões. A expectativa é garantir mais agilidade para quem aguarda uma resposta da justiça. O tribunal afirma que o objetivo é normalizar o fluxo de julgamentos e evitar novos atrasos. Quem tem processos em andamento pode acompanhar a movimentação pelo portal do Tribunal de Justiça de Mato Grosso. Já que estamos falando na justiça, o ministro do Supremo Tribunal Federal, André Mendonça, ele decidiu encerrar a ação que pedia a devolução do chamado Vale Peru, que que foi pago a

0: magistrados, servidores do TJ aqui do estado. A decisão foi tomada porque o dinheiro já está sendo devolvido, né? O que fez o processo perder o objeto. Os magistrados já restituíram integralmente os valores, já os servidores continuam fazendo a devolução de forma parcelada, com prazo de até 30 de outubro de 2026, para quitar todo o montante. O benefício ganhou repercussão no fim de 2024, quando um abono extra de R$ 8.000 foi incorporado ao auxílio alimentação, que já era de R$ 2.055. Com isso, o pagamento chegou a mais de 10 mil em dezembro, né? O Vale Peru, né? Porque foi na véspera ali do Natal. Então, os servidores e os magistrados ganharam esse acréscimo aí de R$ 10.000 no auxílio alimentação. A justiça entendeu que isso não poderia ter sido feito. Os magistrados já devolveram, os servidores estão devolvendo aos poucos em parcelas. Vamos para o intervalo? 6h43, daqui a pouco a gente traz a previsão do tempo, fala de operações que estão em andamento na manhã de hoje e, claro, fala de eleições, porque as convenções partidárias, aqueles encontros em que os partidos definem os candidatos que vão disputar os cargos das eleições, terminam hoje. Tem muito candidato, Yasmin, que lançou a candidatura, mas ainda não anunciou o vice. E está todo mundo nessa expectativa para saber quem será, então, ou quem serão os vices. A gente vai ter que descobrir isso ainda hoje, porque o prazo termina logo mais, daqui a pouco. Intervalo é rápido, nós já voltamos.
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0: Tudo bem, ouvinte? Tá ligando o rádio agora? Seja bem-vindo, hein? Quarta-feira linda, o dia tá começando maravilhoso e claro, a gente aqui na tua companhia, tá bom? Obrigado por confiar no nosso trabalho, no nosso jornalismo. Na capital do estado permanece em 21 graus a temperatura agora, com máxima de 35. Mas eu queria aproveitar para ver como fica então o tempo e a temperatura também nas demais cidades do estado. Rondonópolis, Sorriso e Sinop nesse momento com 20 graus, Cáceres 22, Barra do Garças 19. E aí as máximas variando entre 34 e 35 graus nas demais cidades. O alerta continua sendo aí para baixa umidade do ar. Nós estamos com um veranico, como bem disse a Lorraine, vigente, e isso tendo impactado diretamente nas temperaturas também. Ainda hoje a gente traz mais detalhes da previsão do tempo. Olha, Mato Grosso foi um dos estados alvo de uma operação da polícia do Distrito Federal contra uma organização criminosa suspeita de aplicar golpe eletrônico em várias regiões. Em Várzea Grande, um investigado foi preso. A ação também aconteceu no Paraná e no Rio de Janeiro. Segundo a polícia, a quadrilha enganou uma idosa do Distrito Federal, gente, causou um prejuízo superior a R$1 milhão. Os criminosos se passavam por funcionários da concessionária de energia, do Banco Central e até da PF para convencer a vítima a fazer transferências e liberar o acesso às contas. A investigação aponta que o grupo era estruturado, usava empresas de fachada para movimentar dinheiro e a justiça bloqueou então mais de R$1 milhão em contas dos suspeitos e as investigações agora continuam para tentar chegar em outras pessoas também que participam desse esquema.
1: Agora uma prestação de serviço para você, produtor rural, tá? O sistema do INDEA vai ficar fora do ar entre os dias 6, ou seja, amanhã, e até o dia 9, para uma atualização tecnológica. Durante esse período, não será possível emitir a Guia de Trânsito Animal, a GTA, nem consultar saldos, acessar históricos ou utilizar outros serviços da plataforma. A modernização tem como objetivo tornar o sistema mais seguro, ágil e eficiente para produtores rurais, médicos veterinários, transportadores e demais usuários. Então, se você está precisando emitir a guia, o importante é que você faça isso hoje, porque a partir de amanhã vai estar fora do ar até o dia 6. Aliás, do dia 6 ao dia 9 de agosto, o sistema do INDEA.
0: Bom, ainda com notícias do campo, a carne brasileira pode perder o acesso ao mercado da União Europeia a partir de 3 de setembro. O bloco alega que o país não apresentou garantia suficiente sobre o controle de uso de antimicrobianos na criação dos animais. Medida que preocupa pecuaristas aqui de Mato Grosso e que foi discutida no Senado Federal em Brasília. Não é mesmo, Fabrício Baldini?
2: A decisão atinge um mercado importante para a pecuária mato-grossense. No período analisado, o Estado exportou para a União Europeia 16 mil toneladas de carne bovina em equivalente carcaça. As vendas somaram mais de US$102 milhões, como explica o diretor técnico da Acrimate, Francisco Manzi.
3: A carne é o mais impactado porque ela está exigindo que desde o nascimento dos animais que vão ser, a cuja carne será enviada para a Europa, não podem ter se utilizado desses produtos comprovadamente, embora a gente sabe que a grande maioria não se utiliza disso. Porém, lá demora 2 anos para que esse animal chegue lá. Então a gente não tem como, de forma imediata, atender à risca esse mercado. Então, dia 3 de setembro, se nada mudar, se não vier uma alternativa, a nossa carne vai deixar de ir para lá.
2: A União Europeia já havia anunciado a retirada do Brasil da lista de países autorizados a exportar para o bloco, por entender que não foram apresentadas garantias suficientes sobre o controle de antimicrobianos durante todo o ciclo de vida do animal. As regras europeias proíbem o uso desses medicamentos para estimular o crescimento ou aumentar o rendimento do rebanho. Para tentar diminuir os impactos dessa medida, representantes do governo federal e do setor produtivo se reuniram nesta terça-feira no Senado Federal em Brasília para discutir possíveis saídas. Francisco Manzi, diretor técnico da Acrimate, é quem fala.
3: Todos os produtos que são utilizados aqui são permitidos pelo Codex. Então, nós não temos que nos preocupar nem aqui com a alimentação das nossas famílias, né? 70% da nossa carne são os nossos filhos, nossos netos, nós. E o que a gente exporta é da mesma qualidade e sanidade. É uma exigência específica da comunidade europeia, que pode ter algum outro viés, quer seja barreira comercial para favorecer o produtor local. Enfim, cada consumidor tem o direito de fazer a exigência que quer. E nós estamos prontos para atender, desde que essa exigência seja específica desse mercado.
2: Fabrício Baldini, para o Primeira Página.
0: Escuta essa notícia. Agora, quem maltratar animal não vai poder assumir cargo público na Prefeitura de Lucas do Rio Verde. Isso mesmo, a nova lei já está em vigor, vale para cargos efetivos em comissão, funções de confiança, enfim. A proposta é de autoria do vereador Vlad Mesquita e foi aprovada pela Câmara Municipal antes da sanção do Executivo. Para assumir uma função pública, o candidato deve apresentar certidão negativa criminal e declaração de que não tem condenação definitiva por esse crime. Se a condenação for identificada durante o exercício do cargo, a prefeitura deverá abrir um processo administrativo garantindo o direito à defesa. A restrição vale durante o período de cumprimento da pena.
1: Cleto, agora vamos para falar das convenções, porque o prazo está acabando, hoje é dia 5, né? Então hoje é o último dia para que os partidos apresentem os seus candidatos, e ontem nós tivemos uma extensa rodada de convenções sendo realizada aqui em Mato Grosso, né?
0: Exatamente, vamos começar pelo Podemos. O Podemos realizou nessa terça a convenção partidária, oficializou 25 candidatos a deputado estadual, 9 a deputado federal. Yasmin, a sigla não terá candidatos próprios ao governo nem ao Senado e agora buscará uma coligação para definir quem vai apoiar nessas disputas.
1: O Avante Mato Grosso também definiu durante a convenção estadual os nomes dos candidatos do partido. O produtor rural Antônio Galvão será candidato ao Senado Federal. Outros 9 candidatos foram homologados para o cargo de deputado federal. As definições sobre possíveis alianças para disputa ao governo do estado seguem em discussão interna e ainda não foram oficializadas. Não foram divulgados nomes para concorrer ao cargo de deputado estadual.
0: Já o Mobiliza escolheu um caminho diferente e vai disputar a principal cadeira do estado. O partido oficializou Maurício Coelho como candidato ao governo de Mato Grosso e o médico Wagner Malheiros como vice-governador. A legenda não lançou candidatos a deputado estadual, deputado federal ou ao Senado e afirmou que não fará coligações nem vai apoiar nomes de outros partidos.
1: E o MDB também confirmou a disputa eleitoral. Durante a convenção, o partido oficializou Janaína Riva como candidata ao Senado Federal e declarou apoio à candidatura de Wellington Fagundes, do PL, ao governo. Os nomes dos candidatos a deputado estadual e deputado federal ainda não foram divulgados e devem ser apresentados pelo partido nesta quarta-feira, que é o prazo final da convenção.
0: O Republicanos oficializou a candidatura do governador Otaviano Pivetta à reeleição em Mato Grosso. O deputado federal Fábio Garcia, do União Brasil, foi confirmado como vice-governador. A definição consolida a aliança entre as duas siglas para a disputa. O partido também homologou os candidatos à Câmara dos Deputados e à Assembleia Legislativa.
1: E Cleto, vamos só falar agora então dos candidatos à presidência da República, todos que já foram oficializados, para a gente ter aqui.
0: Vamos lá, são vários nomes aqui então que já foram lançados até agora os candidatos oficializados à presidência da República. Luiz Inácio Lula da Silva, do PT, atual presidente, tentará um quarto mandato. Ele foi oficializado ao lado de Geraldo Alckmin, do PSB. Flávio Bolsonaro, senador pelo Rio de Janeiro, filho do ex-presidente Jair Bolsonaro. As pesquisas mostram que ele é o principal concorrente de Lula na corrida presidencial. Renan Santos, do Missão, o ativista político é estreante na política e lidera o movimento Brasil Livre. Ronaldo Caiado, o ex-governador de Goiás, tenta a eleição presidencial pela segunda vez desde 1989. Romeu Zema, do Novo, ex-governador de Minas por 2 mandatos consecutivos. Zema confirmou a candidatura em convenção nacional realizada pela internet. Leonardo Avalanche, do PRTB, presidente do partido desde 2024, o político teve candidatura confirmada durante convenção realizada em Goiânia. Edmilson Dias, PCB, professor doutor em economia, é o atual secretário do PCB. O nome dele foi oficializado para disputa pelo Planalto em evento realizado em São Paulo. Hert Dias, PSTU, professor da rede pública do Maranhão, rapper e ativista do movimento negro, terá a professora da rede pública de Belo Horizonte e militante de mulheres de classe trabalhadora, Vanessa Portugal, como vice. Samara Martins, do UP, dentista no SUS, Samara disputou as eleições de 2022 como vice de Léo Péricles, atual presidente da sigla. Augusto Cury, do Avante, psiquiatra, Cury ganhou notoriedade como autor de livros no segmento de autoajuda. Wilson Grassi, do Democrata, veterinário paulista, Wilson teve sua candidatura confirmada em 2 de agosto durante convenção nacional realizada no Rio de Janeiro. Então, esses são os nomes até o momento divulgados, candidatos à presidência da República. Isso pode mudar também nas próximas horas, Yasmin.
1: Pelo que a gente ouviu o Cleto falar aqui, a gente percebe que o Lula já tem o vice dele, mas que o Flávio, que o Ronaldo Caiado O Zema
0: definiu ontem.
1: Definiu ontem, né? Ainda não tinha vice, nem o Flávio, nem o Ronaldo Caiado e nem o até então. Ah, tá. O Renan Santos anunciou já também o Coronel Haroldo Medina. Então, tá faltando ainda o Flávio Bolsonaro e o Ronaldo Caiado falarem aí quem serão os seus vices, né?
0: Isso. E do Zema, o Eduardo Girão, senador escolhido como vice na chapa do Romeu Zema.
1: Bom, por falar ainda em eleições, saiu agora de manhã uma nova pesquisa Quest, que mostra o presidente Lula com 44% das intenções de voto em um possível segundo turno contra Flávio Bolsonaro, que tem 39%. A diferença entre os dois é de 5 pontos percentuais e fica menor em relação à pesquisa de julho.
0: Vamos lá, nos outros cenários testados pela pesquisa Quest, Lula também aparece à frente de Romeu Zema, Ronaldo Caiado e Renan Santos. O levantamento ouviu mais de 2 mil eleitores entre os dias 31 de julho e 3 de agosto. Margem de erro é de 2 pontos percentuais para mais ou para menos, com nível de confiança de 95%. A pesquisa foi encomendada pela Genial Investimentos e está registrada no TSE.
1: Hora do intervalo. Daqui a pouco tem informações para você aqui da região metropolitana. Vocês continuam com a gente. Você que é de Araguá e agora tem a sua programação musical. E você que é de Rondonópolis, Sorriso e Cáceres, tem o seu jornal local a partir de agora. Vamos juntos até às 8 horas da manhã com muita informação na nossa rede de rádios. Música.

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1: Olá, bom dia para você. Começando a quarta-feira, 5 de agosto de 2026. Primeira Página está no ar. Agora são 7 horas. Por aqui, Alex Bettinardi te fazendo companhia. Elka Candelária, bom dia, tudo bem?
2: Oi, Alex, bom dia, tudo bem com você? Bom dia a todos os nossos ouvintes.
1: A gente aperta um botão, aperta outro, coloca outro botão, puxa uma alavanca e aí a nave decola.
2: Quarta-feira já começando daquele jeito. Maravilhosa. Bom dia a todos os nossos ouvintes, pegando carona com a gente aqui na 101. Primeira Página tá só começando, até as 8 horas da manhã, tem muitas informações aí no seu rádio, aqui de Rondonópolis, de toda a nossa região. Desde já te desejo um excelente dia. Boa quarta-feira. E aí, tem muita coisa para fazer no dia de hoje ou vai ser aquele dia mais tranquilo? Conta pra gente como tá amanhecendo aí na sua cidade, no seu bairro.
1: E eu já adianto para você que tem muita coisa rolando aqui na cidade, na nossa região, viu?
2: Exatamente, tem muitas informações no dia de hoje e você, nosso ouvinte, é nosso convidado especial para participar com a gente pelo nosso WhatsApp 66 99663 2522. Nesse momento faz 22 graus em Rondonópolis, mas o calorão promete ao longo do dia de hoje. Já já vamos trazer também informações da previsão do tempo. É isso, vamos lá começar? Vamos aos destaques do Primeira Página de hoje.
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1: Uma operação da Polícia Civil em Primavera do Leste resultou na prisão de uma influenciadora digital, bastante conhecida nas redes sociais. Em instantes, vamos falar sobre a prisão da Camila Gonçalves, conhecida como Rapunzel de Cuiabá. Rapunzel cuiabana.
2: E alô, motoristas, tem recado importante. Hoje começa a segunda edição do projeto Parada Legal em um posto de combustíveis aqui na BR-163, na saída para Mato Grosso do Sul. Serão diversos serviços de saúde, bem-estar, de graça para os caminhoneiros.
1: Hoje começa em Campo Verde a quarta edição do Tour da Fibra ao Fio, que vai reunir empresários da indústria têxtil de várias regiões do país.
2: E começou a valer a obrigatoriedade de incluir novas informações em parte das notas fiscais eletrônicas emitidas em todo o país.
1: O MT Hemocentro, o único banco de sangue público de Mato Grosso, faz um apelo por doações. Os estoques dos tipos sanguíneos O negativo estão baixos e B negativo em estado de atenção. A gente traz os detalhes daqui a pouco e, claro, a gente pede o seu apoio, a sua colaboração para doar sangue.
2: E tem notícia boa também por aqui, vamos trazer a programação da 50ª, quase que não sai, hein? Segunda ExpoSul, que está sendo realizada aqui em Rondonópolis. Para hoje, quarta-feira, tem um dia extenso de programação, a cidade em festa, e é claro que a gente vai trazer todos os detalhes. Primeira Página já está no ar.
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1: Muito bem, a gente começa a edição de hoje falando de uma operação da Polícia Civil em Primavera do Leste, que resultou na prisão de uma influenciadora digital bastante conhecida nas redes sociais. Camila Gonçalves Vieira, conhecida como Rapunzel Cuiabana, é suspeita de se passar por advogada para aplicar golpes. Gente, olha só. A influenciadora foi presa durante a Operação Falácia, deflagrada pela DERF de Primavera do Leste. Segundo a Polícia Civil, Camila tem mais de 40 mil seguidores na internet, nas redes sociais. E ela teria intermediado um falso acordo de divórcio para um morador da cidade. Ela orientou a vítima a realizar os pagamentos que deveriam ir para a ex-companheira, mas os valores foram desviados para a conta dela e de terceiros. A influenciadora também convenceu o homem a entregar uma caminhonete, dizendo que o veículo precisava ficar fora da divisão de bens. A caminhonete foi apreendida pelos policiais na casa da investigada. Segundo a polícia, também no local foram apreendidos celulares, documentos em nome de outras pessoas. O delegado, Dr. Honório Gonçalves dos Anjos, falou sobre a Operação Falácia.
3: A investigada é muito conhecida pelo apelido de Rapunzel Cuiabana e que possui atuação nas redes sociais, ela teria se apresentado para a vítima e intermediado um suposto acordo de divórcio. Ou seja, ela se passou por uma advogada para induzir a vítima a efetuar depósitos em sua conta corrente. Além disso, a suspeita induziu e obteve da vítima também a posse de um veículo Toyota Hilux. Durante o cumprimento, foram apreendidos objetos, aparelhos eletrônicos, documentos, cartões bancários e em nome de terceiros. A prisão, ela possui natureza cautelar. O inquérito atualmente ele corre sob sigilo. As investigações continuarão para identificar se há participação de outros suspeitos ou também se a Rapunzel Cuiabana, ela também praticou outros delitos aqui na cidade de Primavera do Leste.
1: Que coisa, hein? Que cara de pau. A Polícia Civil segue com a análise dos materiais apreendidos para verificar se existem outras vítimas. Nós buscamos contato com a defesa da Camila Gonçalves Vieira, mas até o momento não tivemos retorno.
2: 7:08, e aqui em Rondonópolis, uma caminhonete com registro de furto foi encontrada dentro do córrego Lajeadinho, ali na região do Anel Viário. A Polícia Militar chegou ao local depois que moradores informaram que havia um veículo dentro do córrego. Ao verificar a placa, os policiais confirmaram que a caminhonete era furtada. O dono foi até o local e reconheceu o veículo. Como não havia como fazer a retirada naquele momento, a caminhonete foi devolvida ao dono depois da conferência da documentação. O caso agora será investigado pela Polícia Civil.
1: E a Polícia Federal avançou na compra de um novo sistema de proteção contra drones. O pregão eletrônico para aquisição dos equipamentos já foi realizado e o processo segue agora para as próximas etapas, como análise das propostas, homologação do resultado, investimento estimado cerca de R$1,5 milhão. O objetivo é equipar a corporação com tecnologia capaz de identificar e bloquear drones que possam representar risco durante operações policiais ou em ações de segurança. Os equipamentos serão do tipo portátil, facilitando o uso em diferentes missões da Polícia Federal. A contratação ainda depende da conclusão do processo licitatório. Somente após a homologação e a assinatura do contrato é que os equipamentos poderão ser entregues e incorporados às operações da Polícia Federal.
2: 7:10, e esse assunto agora vai para os nossos amigos caminhoneiros de Rondonópolis ou que estão passando aqui pela região sul. Hoje começa a segunda edição do projeto Parada Legal. A ação vai ser em um posto de combustíveis na BR-163, na saída para Mato Grosso do Sul. O evento começa daqui a pouquinho, às 9:00 da manhã, e segue até às 5:00 da tarde. Nesses 2 dias de evento, hoje e amanhã, o Parada Legal, a expectativa é atender cerca de 350 caminhoneiros com serviços de graça, de saúde, bem-estar e também ações de segurança viária, com simuladores. Além ainda de orientações da concessionária Nova Rota do Oeste, PRF, Detran Mato Grosso e também outros parceiros. O Tarley Teixeira, que é gerente de responsabilidade social da concessionária Nova Rota do Oeste, é quem traz a programação para a gente.
4: Durante o evento, você poderá aproveitar diversos serviços gratuitos, como corte de cabelo, barba, manicure, massagem relaxante, teste de glicemia, avaliação de altura, peso, cálculo do índice de massa corpórea, testes de infecção sexualmente transmissível, orientação nutricional, vacinação com as principais vacinas do SUS, apoio emocional com a equipe do CVV e atendimento do DETRAN para orientações e regularização de documentação de trânsito. A programação também conta com simulação de acidentes de trânsito, micropalestras sobre segurança viária, música, informações úteis para quem vive na estrada e muitas outras atividades preparadas especialmente para os motoristas profissionais. Faça uma pausa, cuide da sua saúde, regularize sua documentação, renove as energias e siga a viagem com muito mais segurança. Esperamos você nos dias 5 e 6 de agosto no Posto Aldo, na BR-163, em Rondonópolis. Parada Legal, Quem cuida de quem transporta o Brasil ajuda a salvar vidas.
2: Recadinho muito importante, né? Então, para você que está sempre na boleia e quase não tem tempo de cuidar da saúde, aproveite hoje e amanhã para fazer essa parada legal aqui em Rondonópolis, reforçando que os serviços começam daqui a pouco, às 9 horas da manhã, seguindo até às 5 horas da tarde, hoje e amanhã, nesse posto da BR-163.
1: E atenção, motoristas, a concessionária responsável pela BR-163 e 364 realiza hoje obras nas duas rodovias aqui na nossa região, na 163 e na 364. Vai ter algumas interdições parciais. Em Rondonópolis, os serviços acontecem nos quilômetros 55 e 74 da 163 e nos quilômetros 216, 228, 230 e 237 da BR-364. Na região, as intervenções estão previstas em Itiquira e também Jaciara. Orientação: reduzir a velocidade, respeitar a sinalização e programar a viagem com antecedência para evitar filas.
2: 7 horas 13 minutos, a gente segue falando de trânsito, porque esse é um assunto, Alex, que tenho certeza que vai chamar a atenção de muita gente, que é ponto cego. Geralmente, quando a gente está dirigindo ali, né, seja carro, caminhão, muita gente que dirige caminhão e ônibus, fala a respeito do ponto cego, né?
1: Isso.
2: É aquele trechinho ali que a gente não consegue enxergar direito, se está vindo ali uma moto, principalmente, um carro, e isso é um grande risco. Já aconteceu algo parecido com você? Manda mensagem para cá, compartilha com a gente. E um acidente que foi registrado aqui em Rondonópolis volta a chamar atenção justamente para esse risco que muita gente esquece. Os caminhões, eles têm grandes pontos cegos e durante manobras o motorista nem sempre consegue enxergar quem está perto do veículo. Se você está a pé, evite passar pela traseira ou ficar ao lado de um caminhão que esteja manobrando. Já para quem dirige, a orientação é manter distância e ter paciência, principalmente em ré, conversões e estacionamentos. No trânsito, alguns segundos de espera podem fazer toda a diferença e ajudar a evitar uma tragédia. E ainda sobre a segurança no trânsito, nós conversamos com o Alexandro da Silva Santos, que é instrutor de trânsito do SEST Senat. Ele falou sobre esse risco de acidentes quando as pessoas se aproximam de caminhões em pontos e que o motorista não consegue enxergar principalmente as laterais desse veículo. Vamos conferir o que disse o Alexandro.
5: Os pontos cegos são áreas ao redor do veículo que não podem ser vistas pelos espelhos, mesmo quando estão devidamente regulados. Essas áreas geralmente ficam nas laterais, na traseira, em alguns casos até mesmo à frente do veículo. Muitas pessoas não têm dimensão do tamanho dessas regiões sem visibilidade. Um motociclista, um ciclista, um carro pequeno ou até mesmo um pedestre podem estar muito próximos de um caminhão e simplesmente não serem vistos pelo condutor. Por isso, é fundamental que todos os usuários da via compreendam essa limitação. Se você conduz uma motocicleta, evite permanecer ao lado do caminhão por muito tempo. Se você dirige um automóvel, mantenha a distância segura e nunca faça ultrapassagens arriscadas. Se você é ciclista, procure sempre estar visível e jamais se posicione entre veículos pesados e o meio-fio. E para os pedestres, a atenção deve ser redobrada ao atravessar próximo de ônibus e caminhões, principalmente em cruzamentos e saídas de estacionamentos. Lembrem-se, se você não está vendo o motorista, provavelmente ele também não estará te vendo. Da mesma forma, os condutores de veículos pesados devem manter atenção constante, reduzir a velocidade em áreas urbanas, sinalizar antecipadamente suas manobras e conduzir de forma preventiva e defensiva. A segurança no trânsito não depende apenas de uma categoria de usuários. Transitar é uma necessidade humana e a circulação segura depende da interação de todos que participam do trânsito.
1: Muito bem. Vamos fazer um intervalo rapidinho, agora 7 horas 17 minutos, a gente já volta com mais informações.
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1: No mercado financeiro, o dólar subiu 0,87% e encerrou a terça-feira em R$ 5,13. O euro também teve crescimento, 1,05%, vendido a R$ 5,91. E Bovespa caiu 0,12%.
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0: 7h20, primeira página de volta. Você que tá ligadinho com a gente aqui, uma ótima quarta-feira, bom dia. E olha, tem mensagem dos nossos ouvintes chegando por aqui. Seu José Reis mandou bom dia, meu povo animado, ótima quarta-feira, bom dia, seu José. Também tem um alô da nossa amiga Maria Goretti participando aqui na 101. Bom dia para você, Maria Goretti, boa quarta-feira. E olha, agora há pouco a gente estava falando sobre a questão do ponto cego, né? Isso devido a um acidente grave que aconteceu aqui em Rondonópolis, onde uma pessoa acabou sendo atropelada por uma carreta. É um assunto muito sério, e os nossos ouvintes que são motoristas e estão no trânsito em Rondonópolis nesse momento já estão participando com a gente falando disso. O Eliseu, que está sempre rodando aqui em Rondonópolis, mandou mensagem pra gente dizendo que ontem ele passou por uma situação muito parecida, exatamente por causa de um ponto cego. Eliseu, inclusive, mandou um áudio aqui pra gente. Vamos ouvir.
1: Bom dia, Elka. Bom dia, Alex. Tudo bem? Aqui é o amigo de vocês, Eliseu Taxista. Cara, ontem aconteceu uma situação dessa comigo. Essa questão de veículo encostado próximo à esquina, onde tampa a visão de quem está vindo na pista paralela, entendeu? Eu estava ontem, meio-dia, na Avenida Jacuí, na Cidade Alta, sentido Avenida Paulista, sentido Lions, né? E eu estava indo a uns 20 por hora, tinha acabado de sair de um restaurante ali perto. Ao chegar na Avenida Rosalino, esquina com a Avenida Jacuí, eu estava pela Jacuí. Desceu um rapaz de uma bis pela Avenida Rosalino para virar na Jacuí. Mas bem na esquina tem um mercado e tinha um entregador de água, dessas águas de galão, um caminhão furgão, que estacionou bem na esquina mesmo, tampando a passagem de cadeirante e criando um ponto cego naquela esquina. O motoqueiro que estava na bis, ele estava devagar também, e ele virou por trás do caminhão e sentido a Jacuí, sentido Rio Ararial, descendo. No que ele virou, ele me viu, ele apavorou e freou o pneu da moto dianteiro e veio a cair no chão, né? Aí eu encostei logo à frente, voltei, ajudei ele, mas foi eu e ele lá chamar a atenção do condutor do caminhão, que reconheceu que estava errado, pediu desculpa, mas aconteceu esse mini acidente. O rapaz teve escoriações no joelho e na mão e alguns danos na moto. Ficou lá os dois conversando, auxiliei o rapaz, ofereci socorro para ele, disse que estava tranquilo. E eu segui meu caminho, mas fizemos questão de orientar o motorista que não faça mais aquilo. Encoste, quando for encostar na esquina, uns 3, 4 metros para frente, dê a volta na quadra. É melhor que se envolver num acidente grave em outro momento. Um abraço, amigo Eliseu Taxista.
2: Destaques nacionais. O Supremo Tribunal Federal autorizou a abertura do terceiro inquérito envolvendo Fábio Luiz Lula da Silva, o Lulinha. A decisão é do ministro Flávio Dino, atendendo a um pedido da Polícia Federal. A nova investigação vai apurar a suspeita de um grupo que tem atuado em negócios ilícitos dentro de áreas do governo federal. Na mesma decisão, Dino também autorizou um quarto inquérito para investigar o vazamento de informações sigilosas do caso. A defesa de Lulinha afirma receber a decisão com tranquilidade, nega qualquer irregularidade e diz que a investigação vai ajudar a esclarecer os fatos.
0: 7h24, o aplicativo do Tesouro Direto será desativado a partir do dia 17 de agosto. A mudança faz parte de uma reestruturação nos canais de acesso ao serviço. Segundo o Tesouro Nacional, os investidores poderão continuar acessando suas aplicações normalmente por outros meios, entre eles o site oficial do programa e as plataformas das instituições financeiras. Essa medida busca centralizar e modernizar o atendimento aos usuários. Quem utiliza o aplicativo deve ficar atento à data e migrar para novos canais de acesso. O Tesouro Direto é um dos principais programas de investimento em títulos públicos do país.
2: E o programa de renegociação de dívidas foi prorrogado até o dia 31 de agosto. A medida amplia o prazo para que mais brasileiros possam regularizar suas pendências financeiras. A iniciativa permite negociar dívidas com descontos e condições facilitadas. O objetivo é ajudar a população a sair da inadimplência e recuperar o acesso ao crédito. O programa atende principalmente pessoas de baixa renda inscritas em cadastros sociais do governo. Com a prorrogação, os consumidores ganham mais tempo para buscar acordos e organizar a vida financeira. A orientação é que os interessados procurem os canais oficiais do programa para consultar as dívidas e negociar.
0: E começou a valer a obrigatoriedade de incluir novas informações em parte das notas fiscais eletrônicas emitidas em todo o país. A repórter Clara Lucite explica sobre a nova inclusão.
3: A mudança faz parte da implementação da reforma tributária e nessa primeira etapa vale para documentos como a nota fiscal eletrônica e a nota fiscal do consumidor. Na prática, as empresas passam a informar nas notas os novos tributos criados pela reforma: a contribuição sobre bens e serviços, a CBS, e o imposto sobre bens e serviços, o IBS. Segundo a Receita Federal, a mudança será feita aos poucos, para dar tempo de adaptação às empresas e aos sistemas de emissões de notas. A economista Jaqueline Campos explica o motivo dessas atualizações.
4: Essa mudança no sistema tributário está gerando uma certa tensão aí, tanto para os contadores quanto para as empresas, porque a gente não sabe ainda como vai funcionar isso em prática. Essa mudança faz parte da implementação da reforma tributária. Nesse momento, o objetivo é preparar as empresas e os sistemas de emissões de notas fiscais para a chegada desses novos tributos, que é o CBS e o IBS, que vão substituir gradualmente aí os impostos atuais de consumo. Para o consumidor, praticamente nada muda. A principal mudança é que as empresas que precisam mudar, atualizar seus sistemas para emitir essas notas fiscais dentro dessas novas exigências. Essa etapa também traz aí mais transparência, porque permite identificar na nota fiscal os tributos previstos pela reforma e facilita a transição para esse novo modelo, né? É importante que as empresas fiquem atentas aos prazos. Quem não se adequar pode ter a nota fiscal rejeitada, impedindo ali a conclusão da operação. Além disso, o descumprimento das regras fiscais pode aí resultar em multas e outras penalidades previstas aí na legislação.
3: Outros documentos fiscais vão entrar nesse novo modelo de forma gradual, entre outubro deste ano e janeiro de 2027. Durante esse período de transição, os novos tributos aparecerão nas notas apenas para testes, sem impacto na carga tributária. A intenção é verificar se os sistemas estão funcionando corretamente antes da entrada definitiva no novo modelo. As empresas devem ficar atentas ao calendário da Receita Federal para adequar a emissão das notas fiscais e evitar problemas com o fisco. Clara Lucite para o Primeira Página.
2: Esse recado vai para os produtores rurais, pecuaristas. Olha só, a partir de amanhã, o sistema do INDEA vai ficar fora do ar até o dia 9 de agosto, para atualização tecnológica. Durante esse período, não será possível emitir a guia de trânsito animal, a GTA, nem consultar os saldos, acessar históricos ou utilizar outros serviços da plataforma. A modernização tem como objetivo tornar o sistema mais seguro, ágil e eficiente para os produtores rurais, médicos veterinários, transportadores e demais usuários. A orientação do INDEA é de que quem precisar transportar animais ou utilizar os serviços do sistema na primeira semana, então agora, já antecipa, viu? Porque os procedimentos vão ficar fora do ar e aí você já evita transtornos. Hoje dá tempo de resolver então essas pendências. O atendimento pelo sistema deve retomar às 11:59 da noite do dia 9 de agosto.
0: E mesmo com uma redução na área plantada, Mato Grosso deve registrar recorde na produtividade do algodão na safra 2025-26. A estimativa do IMEA é de uma média de 315 arrobas por hectare, superando o recorde da temporada anterior. Segundo o Instituto Mato Grossense de Economia Agropecuária, o resultado é reflexo das boas condições climáticas durante o desenvolvimento das lavouras. Apesar de algumas chuvas fora do período ideal, principalmente na região oeste do estado, a produção deve manter um bom desempenho. A área cultivada com algodão caiu de 11%, caiu cerca de 11%, principalmente por causa dos altos custos de produção e também da redução dos preços no momento do plantio. Com isso, o volume total produzido também deve ser menor que na safra passada. Mesmo assim, o estado deve seguir como um dos principais produtores do país. A expectativa é que mais de 76% da pluma de algodão de Mato Grosso seja destinada à exportação.
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2: Vamos às informações do agro. Em Querência, a saca da soja está cotada hoje a R$ 117, bem abaixo da média do estado, que fechou em R$ 123,13. O milho, em Alto Garças, está valendo R$ 46 a saca. A pluma do algodão, em Campo Verde, está saindo a R$ 131,88. A arroba do boi gordo, em Rondonópolis, abre a quarta-feira cotado a R$ 320,33. Os dados são do IMEA, o Instituto Mato Grossense de Economia Agropecuária.
0: E Campo Verde recebe entre os dias 5 e 7 de agosto a quarta edição do Tour da Fibra ao Fio, que vai reunir empresários da indústria têxtil de várias regiões do país. O objetivo é apresentar o potencial do município em toda a cadeia produtiva do algodão, desde a produção no campo até a fabricação de fios. O Henrique Soares, secretário de Desenvolvimento Econômico do município de Campo Verde, falou sobre esse bom momento que vive a cidade.
6: O Campo Verde vive uma expansão da indústria de fiação, principalmente ligado às condições que o município buscou e conseguiu tratar juntamente ao governo do estado. Em 2022, estabelecemos a estratégia de verticalizar e industrializar a cadeia, para que Campo Verde não seja apenas um polo de fiação, mas um polo da cadeia têxtil completa dentro do Centro-Oeste, no estado do Mato Grosso. Campo Verde tem trabalhado muito forte a estruturação do município, com educação, com saúde, com habitação, com todos os recursos de acesso. Muito importante o processo de integração de modais que o município possui nesse momento, modal rodoviário, ferroviário e aeroportuário. Com isso, Campo Verde traz um cenário de captação de investimentos muito forte. Fato esse comprovado pelas diversas delegações estrangeiras que temos recebido também em visita na nossa cidade. Então, Campo Verde tem um futuro brilhante à frente. É um trabalho que está sendo moldado nesse momento, mas que trará bons frutos e muitas novas oportunidades para a cidade.
0: É um evento muito importante para o município de Campo Verde, que coloca, né, a cidade em destaque aí nacional. E durante a programação, os visitantes vão conhecer fazendas, algodoeiras, fiações e outras empresas do setor. As atividades já estão começando com café da manhã na Cooperfibra. Em seguida, os visitantes conhecerão a indústria de beneficiamento de sementes e uma biofábrica. Na sequência, farão uma visita técnica à fazenda Água Azul, onde vão conhecer o maquinário e acompanhar a colheita. Após o almoço, os visitantes vão conhecer a unidade de produção de fios da Agrofibras e o laboratório de HVI da Cooperfibra. O tour será encerrado às 16h da tarde. A iniciativa busca atrair novos investimentos, fortalecer a industrialização do algodão em Mato Grosso e também gerar mais empregos e desenvolvimento para toda a região. O evento também antecede a realização do Campo Verde Fashion Week, que destaca a produção têxtil do município.
2: Vamos fazer um intervalo rapidinho, agora 7h34. Daqui a pouco a gente vai conversar aqui ao vivo com o pastor Cristiano Pessetti. Cristiano Pessetti, que vai trazer um evento de cultura aqui para a cidade, a passagem de um coral africano. A gente vai trazer os detalhes porque essa programação te interessa bastante. Rapidinho a gente volta.
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0: primeira página. Excelente dia para você. E destaque do nosso portal de notícias, primeirapagina.com.br, o MT Hemocentro, o único banco de sangue público de Mato Grosso, faz um apelo por doações. Os estoques dos tipos sanguíneos O negativo estão baixos e o B negativo em estado de atenção. Mas os voluntários de todos os tipos são bem-vindos. Para ampliar o acesso, a unidade em Cuiabá vai realizar um plantão excepcional neste sábado, dia 8, e também no interior, nos pontos de coleta que nós temos no interior do estado. Os voluntários do interior podem realizar doação de sangue em 15 unidades de coleta e transfusão, distribuídas por Mato Grosso. Aqui na região sul, nós temos o Banco de Sangue de Primavera do Leste e também o Banco de Sangue de Rondonópolis. Para doar, é preciso ter entre 16 e 69 anos, pesar mais de 50 quilos, apresentar documento oficial com foto e estar bem alimentado. Menores de 18 anos precisam de autorização dos responsáveis. Para doar, as pessoas entre 16 e 69 anos, bem alimentados, e aí você já recebe todo atendimento lá no banco de sangue, né? Aqui em Rondonópolis, eu também já passei por lá, é um atendimento muito bom. Vale a pena você ajudar as pessoas. São coletados 450 ml de sangue por doação, é bem rápido, não dói, né? Segue todas as recomendações lá. A questão, por exemplo, recomenda-se evitar exercícios físicos e o consumo de álcool após a doação. Daí a pouco você está tranquilo, tudo normal, segue a vida e, claro, ajudando quem precisa.
1: E é bacana até a gente reforçar, Alex, que o Banco de Sangue aqui de Rondonópolis não atende só Rondonópolis, não, né? Mas são 18 municípios aqui da região sul do estado. Então, se cada pessoa puder ali fazer a sua parte, tenho certeza que vai ajudar muita gente, vai ajudar a abastecer os nossos hospitais, como, por exemplo, o Hospital Regional, que recebe gente da região toda. São mais aí de 500 mil pessoas em atendimento
0: 19
1: aqui.
0: Municípios.
1: Então, é muita coisa,
0: bastante,
1: né?
0: Bastante.
1: Para quem não sabe, o Banco de Sangue aqui de Rondonópolis fica ali na rua Barão do Rio Branco, bem ali na região da Secretaria de Saúde, então é bem fácil o acesso. 7h40. Servidores públicos de Mato Grosso passam a ter um novo material de orientação para prevenir e combater o racismo no ambiente de trabalho. A Ordem dos Advogados do Brasil, em Mato Grosso, lançou uma cartilha com recomendações sobre condutas antirracistas e o atendimento à população. O material traz exemplos de situações que podem caracterizar discriminação e orienta como agir para garantir um serviço público mais respeitoso e inclusivo. A cartilha também pode ser consultada por qualquer cidadão que queira conhecer melhor seus direitos e identificar práticas racistas. A Cíntia da Costa Rodrigues, que é presidente em exercício da Comissão de Direito Administrativo da OAB, falou com a gente sobre esse assunto. Vamos ouvir.
2: A cartilha, ela vem como uma ferramenta prática mesmo de educação, de prevenção e principalmente de enfrentamento ao racismo institucional. Ela se dirige a agentes públicos, gestores, RH, ouvidorias, a quem está dentro da administração pública e, ao mesmo tempo, a população em geral, porque nós precisamos conscientizar quem está atuando ali na prestação do serviço público e também as pessoas que possivelmente serão vítimas de racismo em algum momento. A cartilha está disponível no site da OAB também.
0: Muito bem. 7h42. A gente recebe aqui no Estúdio Glass pastor Cristiano Pessetti para falar sobre cultura e a passagem do coral africano por Rondonópolis, coral Watoto. Pastor, bom dia. Seja bem-vindo ao Jornal Primeira Página. Que prazer te receber aqui e você trazendo pra gente algo bom pra cidade, que é cultura. Tudo bem?
3: Bom dia, família Rondonópolis. Bom dia, Elka. Um prazer, Irã. Muito obrigado, Alex, por essa oportunidade, ao grupo Centro América. O Coral Watoto é uma realidade agora aqui em Rondonópolis, é um espetáculo, é algo assim fabuloso, de uma qualidade artística incrível.
0: Você já conhece?
3: Eu já conheço, tive a oportunidade de ver o espetáculo deles no Rio de Janeiro e agora eu tive a oportunidade de trazer eles para cá.
0: E pastor, o que tem de especial nesse coral, o Watoto?
3: Então, o Coral Watoto é criança em sua

0: Ili, que é a língua em Uganda, e é um coral de crianças órfãs.
1: Olha só.
0: Ou seja, lá em Uganda, devido à guerra civil e uma pandemia viral, essas crianças, elas se tornaram órfãs. E um grupo, lá em Uganda, igreja mesmo, um ministério lá em Uganda, de uma igreja, sim, resolveu pegar essas crianças. Tem até uma história muito bonita que conta que houve uma grande guerra numa cidade e um determinado pastor pegou e recolheu as crianças para dentro de um auditório. E quando eles saíram, depois de alguns dias, a cidade estava toda destruída e aquele auditório estava simplesmente intacto.
1: Nossa. Nossa.
0: E eles começaram...
1: É de arrepiar, né?
0: Sem sombra de dúvida. E eles começaram a desenvolver um ministério usando a cultura africana, que tem muito a ver com dança e música.
1: Sim.
0: Eu acho que todos nós, já tivemos acesso àqueles vídeos que tem as crianças dançando.
1: Isso.
0: Porque faz parte da cultura africana, Alex, a dança e a música.
1: E eles trazem alegria, né?
0: É incrível, cara. É assim, o testemunho de alegria deles... E a apresentação, que é do coral Atoto, traz muito isso. Alegria, muita dança, música, é lindo. E a gente vê, assim, a questão da superação. É. Então, assim, além da dança, além da música, além da espiritualidade, porque traz uma mensagem de fé também, tem a questão da superação, que não existe como uma família... Eu já vi isso algumas vezes no espetáculo deles. As famílias vão, aí levam os filhos, aí vê aquela cena, a família impactada, assim, traz para a família grandes lições para dentro da própria família.
1: Com certeza.
2: Pastor, e na questão cultural também, é muito diferente, por exemplo, da realidade que a gente vive aqui. Quem for assistir esse coral, que tipo de oportunidade que as pessoas de Rondonópolis vão ter ao assistir esse tipo de apresentação?
0: Então, todos nós já observamos que a cultura africana é muito colorida, né?
2: É
0: muito, muito colorida. Então, assim, quando você vai ver esse espetáculo, você vai ver, assim, crianças com uma qualidade de dança incrível. Não é só dança, assim, a parte vocal, a parte musical é incrível também. Então, assim, qual a oportunidade daquela pessoa que vai estar assistindo esse espetáculo? Vai ver uma qualidade incrível de dança e música e, assim, vai ter acesso a uma cultura africana que a gente não tem acesso todo dia, não é verdade?
2: É verdade.
0: E é cultura, assim, cultura mesmo africana, né? Não é algo, assim, que foi... vamos dizer, adaptado a uma cultura que é americana, não é, é africana mesmo, então assim, é um barato, né, a gente vê isso tudo.
1: E pastor, o senhor comanda a segunda igreja batista aqui de Rondonópolis, da onde surgiu essa ideia de trazer o coral?
0: Então, na verdade, é só uma correção, eu não comando a igreja. Quem comanda a igreja é Jesus. Ele é o Senhor.
1: Eu esperava que você falaria isso.
0: Desculpa. Ele é o comandante da igreja.
1: Ele que é o comandante.
0: Ele é o comandante. Nós só obedecemos, somos todos servos ali. Mas é o seguinte, eu tenho uma pessoa, um grande amigo meu, em Cuiabá, que é o pastor José Júnior, ele é o pastor da primeira igreja batista de Cuiabá. Então você imagina, é a capital, é a primeira igreja batista lá da capital. Então ele é acionado para levar o coral em Cuiabá. E o coral está passando aqui para Rondonópolis e vai para Mato Grosso do Sul.
1: Certo.
0: Então ele, sabendo desse caminho, ele ligou para mim, fizemos o contato e aí falei, não, vai passar por aqui em Rondonópolis, por favor, abençoe a minha cidade.
1: Com certeza.
2: E aí, onde vai ser, né?
1: Isso,
2: onde vai
1: junto,
2: ser? Porque parece ser algo tão grandioso, né? A gente chega arrepia quando fala, porque deve ser uma apresentação muito bonita. Quem quiser assistir, pastor, ter essa oportunidade, onde vai ser o horário? Como que as pessoas fazem para participar?
0: Então, será agora na quinta-feira.
1: Amanhã.
0: Amanhã. Vai ser amanhã, 19h. Não tem um shopping aqui, Rondon Plaza?
1: Sim.
0: A nossa igreja, ela é conhecida como a igreja do shopping, não é à toa, porque ela é do lado do shopping. Ela é do lado do shopping.
1: Entendi.
0: Então, entre o shopping e a igreja, existe uma área da igreja, que nós chamamos de anexo externo ali. É um jardim, é muito bonito ali. Inclusive, no Natal, nós fizemos uma vila de Natal ali atrás, no anexo. Então, agora ali, naquele anexo, porque nós entendemos, Elka, que é assim, é um evento para a cidade. Então, até dentro do prédio, nós sentimos uma limitação de trazer a cidade para assistir esse espetáculo. Então, nós colocamos ali fora no anexo, vai ser de 7 às 8h30, ou seja, de 19 às 20h30. E a entrada é franca e, claro, chegue rápido, chegue a tempo, porque não tem tantos lugares assim.
2: Que beleza. Aí é aquela dúvida também: são só os fiéis ali da igreja ou o evento é aberto para toda a população que queira ir lá prestigiar?
0: É para toda a cidade. Eu acredito assim: nós estamos aí na semana que antecede o Dia dos Pais, a família está em voga. Eu acho que tem que trazer, você tem que vir com a família, trazer os filhos para que eles vejam. Realmente, assim, a história de superação dessas crianças. Eu acho que existe uma valorização muito grande na família nesse evento.
1: O nosso comandante vai estar lá?
0: Vai, com certeza.
2: Sempre.
0: Quando tem dois ou três reunidos no nome dele, ele vai, ele sempre se apresenta.
1: Pastor Cristiano Pessetti, muito obrigado pela entrevista.
0: Eu que agradeço. Demais. Agradeço muito.
1: Sucesso sempre, grande abraço.
0: Muito obrigado, Irã, Elka, Alex, muito obrigado pelo carinho,
1: amanhã,
0: pela
1: então,
0: atenção.
1: 7 da noite já...
0: Amanhã às 7 da noite espero vocês lá, hein, gente?
2: Obrigada, fechou. Pastor.
0: Deus abençoe.
2: Obrigada.
0: Muito obrigado.
2: Amém.
1: Intervalo rapidinho, a gente já volta com mais informações aqui no Primeira Página para vocês.

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0: 7:52, de volta com Primeira Página. Uma ótima quarta-feira para você que está ligadinha aqui com a gente. As áreas verdes de Rondonópolis estão recebendo um reforço na limpeza para reduzir o risco de queimadas durante o período de seca. O trabalho inclui a retirada de mato alto e lixo em terrenos, praças, canteiros e rotatórias, que são aí pontos que exigem mais atenção nessa época do ano. Nesta semana, as equipes atuam no Residencial Paiaguás, Dona Neuma, Melquides, Residencial Magnólia, Parque do Escondidinho e também no Jardim da Mata. Essa ação tem como objetivo evitar o surgimento de focos de incêndio e manter esses espaços limpos por mais tempo. Além dos serviços de manutenção, a população também é chamada para fazer a sua parte. A orientação é não descartar lixo, garrafas de vidro ou outros materiais em áreas públicas e evitar qualquer atitude que possa provocar incêndios. Durante o período de estiagem, a prevenção é fundamental para preservar o meio ambiente e reduzir os impactos da fumaça na saúde da população.
1: E Mato Grosso fechou o julho com a menor marca de focos de calor da série histórica. O estado registrou pouco mais de 700 focos, uma redução de 78,15%, em relação à média dos últimos 28 anos. Os dados são do Instituto Nacional de Pesquisas Espaciais. O resultado também é de 27% menor do que o registrado em julho de 2025, quando Mato Grosso teve mais de 1.000 focos de calor. Do total registrado neste ano, cerca de 60% estão em áreas federais, como terras indígenas e assentamentos. Nessas regiões, o combate às queimadas é responsabilidade dos órgãos do governo federal. A orientação à população é manter os cuidados para evitar queimadas e denunciar os focos ilegais aos órgãos ambientais.
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0: É hora de saber como fica o tempo nessa quarta-feira em Rondonópolis. Nesse momento faz 23 graus, céu bem azul, sol brilhando forte, mas ainda tem aquela nuvem de poeira no horizonte, sabe, por causa desse período da seca, período de estiagem. E a quarta-feira, o dia deve ser de sol com aumento de nuvens no período da tarde, mas não tem previsão de chuva. O calorão aperta um pouco mais hoje, com máxima de 36 graus e a sensação térmica deve chegar a 38 graus. A umidade do ar cai para 28% ali por volta das 4 horas da tarde. Importante, então, você já sabe, reforçar a hidratação, ligar o umidificador ou colocar, então, aquela bacia de água ali no quarto, na sala, para evitar um pouco dessa secura. Se cuide bastante, porque o período de seca está apenas começando aí no meio do caminho aqui em Rondonópolis e na nossa região.
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1: Vamos à programação da 52ª Expo Sul, que acontece nessa semana no Parque de Exposições. Para hoje, às 14h, tem palestras sobre mercado, planejamento, estratégia, gestão, comercialização de grãos e pecuária no Mato Grosso. No mesmo horário, tem outro tema também, como o kiri japonês vai ajudar a resolver problemas de biomassa e como o produtor vai lucrar com ele. Às 15h30, no pavilhão de palestras, tem outro tema interessante: commodities agrícolas, cenários, tendências e oportunidades. Às 16h, tem novas fronteiras do agronegócio, mercados, culturas e tendências internacionais. Às 17h, tem a esgota oficial do 32º Torneio Leiteiro, no pavilhão Pedro Neves. Às 18h, leilão presencial de cavalos. Às 19h, tem a vitrine do Senar, com destaque para os ovinos. E às 23h, vem os shows nacionais, Natanzinho Lima e Mariana Fagundes.
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0: A coluna Vida em Equilíbrio de hoje traz uma reflexão que também faz parte do ambiente de trabalho. Admitir os próprios erros não é sinal de fraqueza. Pelo contrário, é uma atitude que fortalece a confiança, melhora os relacionamentos e abre caminho para o crescimento pessoal e profissional. Na conversa de hoje, você vai entender como a maturidade e inteligência emocional podem ajudar a reconhecer falhas, pedir desculpas e aprender com as experiências. Assumindo essa postura, você pode mudar a forma de lidar com as pessoas e tornar o ambiente corporativo mais leve e saudável. Bom dia, Iracema.
3: Bom dia, como é que você está? Na semana passada, eu comecei a responder a pergunta de um ouvinte que dizia assim: Iracema, por que é tão difícil admitir um erro? Aí eu falei sobre a questão da vida pessoal primeiro. Hoje, vamos olhar para o ambiente de trabalho. E talvez você já tenha vivido várias situações parecidas, onde percebeu que errou, mas antes de falar qualquer coisa, começa uma conversa dentro da sua cabeça. Será que vão achar que eu sou incompetente? Será que meu chefe vai perder a confiança em mim? Será que isso pode até colocar meu emprego em risco? E muitas vezes, o problema nem é o erro, é o tempo que a gente perde tentando escondê-lo. E existe uma explicação para isso. O nosso cérebro interpreta o erro como uma ameaça. Durante milhares de anos, ser rejeitado pelo grupo podia significar não sobreviver. Por isso, até hoje, o medo do julgamento ativa um sistema de defesa. A gente tenta justificar, minimizar, encontrar culpados ou simplesmente fingir que nada aconteceu. Mas existe um detalhe importante: nem sempre o problema está apenas na pessoa. Muitas empresas ainda cultivam uma cultura em que errar é motivo de vergonha, punição ou humilhação. E quando a empresa tem essa cultura, as pessoas deixam de trazer problemas para a mesa. E problemas escondidos costumam crescer e muito. As organizações mais saudáveis fazem o contrário. Elas não ignoram os erros, mas transformam os erros em aprendizado. Porque sabem que inovação, melhoria contínua e crescimento só acontecem onde existe segurança para aprender. E que hoje isso tem até nome, né? Segurança psicológica. Então eu quero te deixar três reflexões práticas para essa semana. A primeira, separe o erro, só relembrando, eu falei semana passada, separe o erro da sua identidade. Você cometeu um erro, você não é o erro. Segunda, quando perceber um problema, comunique o quanto antes. Quanto mais cedo ele aparece, maiores são as chances de solução. E a terceira, nunca leve apenas um problema, leve também uma solução, uma proposta de caminho. Isso demonstra responsabilidade, maturidade e compromisso. Porque no final das contas, a pergunta mais importante talvez não seja quem errou, mas sim o que podemos aprender para não repetir esse erro? Porque equipes fortes não são aquelas que nunca erram, porque o erro faz parte da caminhada. São aquelas que aprendem mais rápido. Faz sentido para você? Fique bem. Eu sou Iracema Irigaray, da coluna Vida em Equilíbrio, para o Jornal Primeira Página.
0: Obrigada, Iracema. E passou rapidinho, né? Acabou. Primeira página de hoje já vai ficando por aqui, mas amanhã estamos de volta a partir das 7 horas da manhã. Uma ótima quarta-feira para você, bom dia.
1: Irã, vai assistir o Palmeiras em Cuiabá?
4: Não.
1: Não? Tem jogo lá hoje, né?
4: Tem Palmeiras,
1: né? Palmeiras? Contra quem?
0: Fortaleza.
1: Fortaleza. Palmeiras e Fortaleza em Cuiabá. Ah, mas deve estar subindo uma galera daqui pra lá, hein? Pra você que vai assistir o jogo, bom jogo. A gente se fala amanhã. Irã Garcia chegando na programação musical da 101 com classe executiva. Até mais.
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1: Fala aí, fã, muito bom dia, uma ótima quarta-feira pra você. É hora do Classe Executiva aqui na sua Rádio Easy. Abrindo a nossa playlist é o som do Queen.
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0: Nesta sonzeira viajamos até o Reino Unido com os britânicos do PhD. À frente desta maravilhosa banda, o carismático Dean Diamond, emprestando toda a sua emoção, emprestando a sua voz a este grande clássico que acabamos de ouvir, I Won't Let You Down, fechando este bloco do Classe Executiva. Love Unlimited também e Whitesnake com Is This Love passaram aqui nesta sequência. Por aqui, 8h32. Fã, se prepare, viu? Porque no próximo bloco é hora da nossa música do dia. E a escolhida de hoje vem com a voz de Randy Crawford, uma artista que transformou elegância, emoção, muito talento em um sucesso que combina perfeitamente com a trilha sonora da sua manhã. É rapidinho, segura aí!
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7: Hoje o nosso destaque, a gente embarca em uma viagem direto para os anos 80. Essa música é um clássico gravado originalmente pelo duo Double lá em 1985 e que ganhou uma belíssima versão na voz de Randy Crawford em 1998. Eu tô falando é de The Captain of Her Heart. Uma canção que conta a história de uma mulher que, noite após noite, espera pelo retorno do seu grande amor. Mas aí chega um momento em que ela percebe que é hora de levantar a âncora, deixar o passado no cais e seguir em frente à sua vida. Afinal, o capitão do coração era quem comandava os seus sentimentos. E aí ela decide assumir o leme da sua própria vida. Uma música bem elegante, emocionante, perfeita para deixar a sua manhã muito mais easy.

Imagine Dragons com Not Today, fechamos mais um bloco do Classe aqui na 101. Skank com Esquecimento e teve a nossa música do dia. O destaque da programação desta quarta-feira, Randy Crawford com The Captain of Her Heart. 8:48, muito obrigado pela sua companhia.

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1: Olá, ouvinte da Rádio Easy, seja muito bem-vindo ao Música e Vinho, nossa taça de conhecimento diária sobre o universo do vinho. Hoje falaremos sobre a fascinante vinícola brasileira Luiz Argenta. A região de Flores da Cunha, no Rio Grande do Sul, possui diversas vinícolas de destaque nacional e internacional. Dentre elas está a Luiz Argenta. A arquitetura é diferente, moderna e proporciona ao visitante excelente experiência. Um de seus propósitos é se inspirar no passado, mas com os olhos no futuro, harmonizando determinação e ousadia. E hoje é uma das mais modernas vinícolas do Brasil. A vinícola está localizada em uma das regiões mais altas da Serra Gaúcha, com montes que chegam a 885 metros de altitude em relação ao nível do mar. São 55 hectares de uvas viníferas, onde o controle de rendimento por planta é muito rigoroso. Em média, cada videira produz apenas 1 quilo de uva. São variedades de uvas viníferas como, por exemplo, Cabernet Sauvignon, Cabernet Franc, Merlot, Pinot Noir, Gewurztraminer, Sauvignon Blanc, Chardonnay, Ancelota, entre outras. Todos os vinhos da Luiz Argenta são elaborados com uvas de seus próprios vinhedos. Conheça essa vinícola e prove seus maravilhosos vinhos. 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Deixe sua sugestão de tema para o Música e Vinho lá no meu Instagram, @jonas.sommelier. E será muito bem-vindo. E agora curta Jorge Versilo, Que Nem Maré.

Ao som de Bruce Hornsby com The Rage, The Way It Is, fechando mais um bloco do Classe Executiva aqui na Centro América FM. Agora 9:02. Ó, já tem uma notícia pra quem acredita que uma banda também é feita de boas histórias. O baixista do Pearl Jam, Jeff Ament, resolveu abrir o baú e revelar fotos raríssimas dos bastidores, também da trajetória de uma das maiores bandas de rock do planeta. Então não sai daí porque eu te conto essa história todinha daqui a pouco aqui na sua Rádio Easy.

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1: Ouvi só essa novidade para quem é fã do Pearl Jam. O baixista e fundador da banda, o Jeff Ament, vai lançar no dia 25 de setembro o livro Science Forever, uma verdadeira viagem pelos bastidores da explosão do grupo lá nos anos 90. Anota aí na sua agenda, dia 25 de setembro. E essa publicação reúne mais de 250 fotos, tudo em preto e branco, feitas pelo próprio guitarrista, pelo próprio baixista, aliás, o Jeff, acompanhadas de comentários e também várias histórias da banda. O mais interessante disso tudo é que cerca de 90% dessas imagens nunca foram publicadas. Ou seja, mostram momentos inéditos da época em que o Pearl Jam saiu da cena lá de Seattle para conquistar o mundo todo. E para quem já ficou bem curioso, assim como eu, o livro já está em pré-venda lá no site oficial da banda. Então faz um xizinho aí no seu calendário. Dia 25 de setembro, buscar o livro Science Forever, do Jeff Ament, baixista do Pearl Jam, com 250 fotos, muitas delas inéditas, todas em preto e branco, pra você, pra mim, pra todo mundo que é fã do Pearl Jam.

0: Esse é o Gilberto Gil, ao som de Tempo Rei, na programação da sua Rádio Easy. Teve também Tina Turner com We Don't Need Another Hero. E o Pearl Jam com Last Kiss também passou aqui na programação da 101. 9:19.
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0: 0800.
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2: 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Site, aplicativo, participe e boa sorte pra você, fã. 9h23 por aqui, George Michael, Careless Whisper.

0: Lady Gaga, junto com o Bruno Mars em Die With A Smile, fechando mais um bloco do Classe Executiva aqui na 101. George Michael, Careless Whisper também passou por aqui. 9h32 na manhã dessa quarta-feira, é hora de informação. Chegando Alex Bettinardi com o Centro América News.
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2: Uma influenciadora digital conhecida como Rapunzel Cuiabana foi presa em Primavera do Leste durante a Operação Falácia. Camila Gonçalves Vieira, que tem mais de 40 mil seguidores, é suspeita de se passar por advogada para aplicar golpes. Ela teria intermediado um falso acordo de divórcio, orientando a vítima a fazer pagamentos que eram desviados para sua conta e de terceiros. A suspeita também convenceu o homem a entregar uma caminhonete, dizendo que o veículo precisava ficar fora da divisão de bens. O automóvel foi apreendido na casa da investigada, junto com celulares e documentos em nome de outras pessoas. A Polícia Civil analisa o material para verificar se há mais vítimas. Outras informações durante a nossa programação.
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0: 9h33, bom dia.
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Ludwig van Beethoven disse: a música é a maior revelação do que toda sabedoria e filosofia. Acreditando nisso, a Centro América FM traz o sucesso que você não esquece, sempre contando histórias de músicas que fizeram a diferença na vida de muitos de nós. A música é assim mesmo, pura magia. Faz com que acreditemos que o sublime nos pertence. E foi assim, usando esses adjetivos musicais e filosóficos, que três talentos da música contemporânea brasileira se reuniram. Eram eles Arnaldo Antunes, Carlinhos Brown e Marisa Monte. Dessa reunião surgiu o grupo Tribalistas. O resultado foi o álbum lançado no Brasil em 2002, que vendeu mais de 1.500.000 cópias aqui no país. E no total, foram mais de 2 milhões de cópias. Recebeu 5 indicações para o Grammy Latino em 2003, ganhando 1. Algumas faixas do CD-DVD foram remasterizadas e fizeram muito sucesso na Europa também. O curioso é que o trio, mesmo aclamado pelo público e com esse disco sucesso de crítica, só havia se apresentado junto em 3 raras exceções: no Grammy Latino, no DVD ao vivo no estúdio e a terceira aberta ao público no Sarau do Brown. Mas foram vaiados por cantar apenas 2 músicas do grupo. Até então, Marisa Monte era a única que havia cantado várias músicas do grupo na tour mundial Universo Particular. E somente 16 anos depois, após os rumores e expectativas dos fãs, veio o segundo álbum e aconteceu a primeira turnê mundial, Tribalistas Tour 2018, com shows em várias capitais do Brasil e passando por outros 9 países na América do Norte e Europa. De fato, Beethoven tem razão. A música é a maior revelação do universo. Isso fica evidente quando ouvimos com Tribalistas Velha Infância.

versão de Eric Clapton na programação da Centro América Change the World, fechando este bloco, e também curtimos aqui o sucesso que você não esquece com o Paulo Vaz, falando um pouquinho sobre os tribalistas e a sua velha infância. 9h46 na manhã dessa quarta-feira, já tem o último bloco do Classe Executiva de hoje.

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1: Tem gente que passa o dia inteiro resolvendo problema. E isso gera uma sensação de produtividade. Afinal, a pessoa está sempre ocupada. Ela é sempre necessária, porque ela está sempre correndo para lá e para cá. Mas existe um risco. Quando você passa a sua vida apagando incêndios, não sobra tempo para descobrir quem está colocando fogo. E olha, às vezes é fogo na empresa, na família, na saúde, nas finanças. Mas, muitas vezes, o mesmo problema continua voltando porque ninguém parou para investigar a causa. Resolver é importante, prevenir é ainda mais importante. Alta performance não significa apenas responder rápido aos problemas. Significa criar condições para que eles aconteçam menos. Porque quem vive apenas reagindo dificilmente consegue construir algo duradouro. E isso é alto desempenho.
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2: De volta aqui na 101, agora 9:48, partindo para o último bloco do Classe Executiva de hoje. Amanhã, quinta-feira, 8 horas da manhã, logo após o Primeira Página, tem mais Classe Executiva. Eu continuo com você, fã. Seguimos juntos aqui na programação da 101. Já, a partir das 10 da manhã, tem uma super edição do Viva Easy e eu conto com a sua audiência, tá bom? Para abrir este último bloco do Classe Executiva, tem o som do Huey Lewis in the News com Stuck With You. E eu te espero já no Viva Easy.

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3: É isso aí, eu sigo junto com você aqui na programação da sua Rádio Easy, quarta-feira maravilhosa, dia 5 de agosto, fazendo 30 graus aqui no estúdio Glass em Rondonópolis. Muito obrigado pela sua companhia. Abrindo a nossa playlist desta quarta-feira ao som de Cássia Eller.
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0: Ao som de Heart in My Heart, da banda Quarter Flash, banda norte-americana que surgiu lá nos anos 80. Essa banda acabou conquistando seu espaço misturando rock and roll, pop rock. E aí tem um ingrediente bem legal e bem especial que você notou nessa música, que é o saxofone de Randy Ross. Naquela época as guitarras dominavam a arena de rock and roll, né? E aí o som marcante do saxofone deu uma personalidade única e bem exclusiva à banda. O resultado é esse que acabamos de ouvir. Uma música bem elegante, envolvente, impossível de passar despercebida. Fechando muito bem este primeiro bloco do Viva Easy aqui na Centro América.
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0: Esse é o grande Cláudio Zoli e a banda Brilho em Noite do Prazer, fechando este bloco do Viva Easy aqui na Centro América. Que sonzeira, né? Linda canção. Quem aí nunca cantou no chuveiro cantando de biquíni sem parar? Levanta a mão aí que eu quero ver. É bastante gente, hein? Pois é, sonzeira da banda Brilho, Noite do Prazer, aqui na programação da 101. E aí curtimos também a Cobb Kylie, do som de Bubbly, e o Matt Bianco com More Than I Can Bear. 10h29 na manhã desta quarta-feira. Segura aí, fã, porque no próximo bloco a gente vai pegar a estrada do rock and roll com um cara que já fez história em várias fases da música mundial. Já já tem o grande Stevie Winwood, dono de uma voz inconfundível e de uns sucessos que atravessaram muitas gerações. Então aproveita aí, já vai dar o volume, aumenta aí um pouquinho, pega aquele cafezinho, continue por aqui, porque o Isto é Rock and Roll chega daqui a pouquinho aqui na Centro América.
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2: Uma caminhonete com registro de furto foi encontrada dentro do córrego Lajeadinho, na região do Anel Viário, em Rondonópolis. A polícia militar chegou no local depois que os moradores informaram que o veículo estava no córrego. Ao verificar a placa, os policiais confirmaram que a caminhonete era furtada. O dono foi até o local e reconheceu o veículo. Como não havia como fazer a retirada naquele momento, a caminhonete foi devolvida ao dono depois da conferência da documentação. O caso está sendo investigado pela Polícia Civil. Outras informações durante a nossa programação.
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7: Chegou a hora do nosso Drops e hoje tem uma música que marcou o grande renascimento da carreira solo de Stevie Winwood. Isso foi logo depois da banda Traffic, o fim da banda Traffic e de um disco solo que o cara lançou que acabou passando bem despercebido, viu? Aí ele resolveu fazer tudo do seu jeito, ao seu modo, em um estúdio montado lá na sua casa, na Inglaterra. O cara praticamente virou uma banda de um homem só. Gravou piano, sintetizadores, bateria, baixo, guitarra e, claro, né, colocou os vocais nessa música. E o resultado é um álbum com uma sonoridade única, inovadora para aquela época, que recolocou Stevie Winwood no topo das paradas. Bom, vamos ouvir então essa música que faz parte deste álbum, que ele compôs inteirinho, gravou todas as músicas, todos os instrumentos. Eu tô falando de While See a Chance no nosso Drops, Isto é Rock'n'Roll, edição de quarta-feira.

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1: As estações. Um homem tinha 4 filhos. Ele queria que seus filhos aprendessem a não julgar as coisas de modo apressado. Por isso, ele mandou cada um viajar para observar uma pereira que estava plantada em um distante local. O primeiro filho foi lá no inverno, o segundo na primavera, o terceiro no verão e o quarto e mais jovem no outono. Quando todos eles retornaram, ele os reuniu e pediu que cada um descrevesse o que tinha visto. O primeiro filho disse que a árvore era feia, torta, toda retorcida. O segundo filho disse que ela era recoberta de botões verdes e cheia de promessas. O terceiro discordou. Disse que ela estava coberta de flores, que tinha um cheiro tão doce e eram tão bonitas que ele arriscaria dizer que eram a coisa mais graciosa que ele já tinha visto. O último filho discordou de todos eles. Ele disse que a árvore estava carregada e arqueada, cheia de frutas, vida e promessas. Então o homem explicou a seus filhos que todos eles estavam certos, porque eles haviam visto apenas uma estação da vida da árvore. Ele falou que não se pode julgar uma árvore ou uma pessoa por apenas uma estação, e que a essência de quem eles são e o prazer, a alegria e o amor que vem daquela vida podem apenas ser medidos ao final, quando todas as estações estiverem completas. Se você desistir quando for inverno, perderá a promessa da primavera, a beleza do verão e a expectativa do outono. Essa história ilustra a importância da consideração de que cada fase da vida tem seu valor. Ao olhar apenas para uma estação da vida de alguém ou de alguma coisa, estamos vendendo apenas uma parte da totalidade. A verdadeira compreensão vem com o tempo, ao testemunhar e apreciar o ciclo completo. A primavera traz promessas. O verão traz beleza. O outono traz frutos. E o inverno traz uma pausa necessária para a renovação. Pense nisso, mas pense agora. Chegamos assim ao final de mais um Pense Nisso. 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

Meio-dia e 1 na 101, ótima quarta-feira para você, excelente almoço, um ótimo descanso, um ótimo trajeto para casa ou para o movimento contrário, você que está saindo de casa, está indo trabalhar agora ou está simplesmente resolvendo a sua correria da hora do almoço. Agradeço imensamente a sua sintonia aqui na Centro América. A gente finalizou mais uma edição do Viva Easy, a partir de agora vamos seguir juntos na hora do almoço com muitos clássicos até as 2 da tarde, te acompanho até lá também. Agora 34 graus em Rondonópolis, nessa quarta-feira a temperatura ainda deve subir para casa dos 35. Hoje sem previsão de chuva, infelizmente. E aí à noite, a partir ali, o início da noite vai começar aos 29 graus e aí até às 11 horas da noite a previsão, segundo o site Clima e Radar, é de que a temperatura vai cair até os 24 graus. A transição de hoje para amanhã vai ser essa, mínima de 20 graus amanhã. E aí amanhã, a partir de amanhã, a gente começa uma onda de calor. As temperaturas para a próxima semana, a partir de amanhã, vão chegar ali na casa dos 38 graus. Então é bom que a gente se prepare, principalmente psicologicamente. Estamos, né, em teoria, na pior fase aqui do Mato Grosso, de Rondonópolis também, que é esse inverno, esse período de estiagem, somado também ao período de queimadas aqui no Cerrado. Então, mais do que nunca, cuide da sua hidratação, da sua alimentação também. Vai se expor ao sol, precisa trabalhar no sol, seja o que for, passe protetor solar, repasse-o também durante o dia. É importante que você cuide da sua pele. Meio-dia e 3, a gente inicia a hora do almoço com Human Nature, clássico do Michael Jackson, lançada em 1982. Ótima quarta-feira para você.

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0: Centro América FM Easy, ao som de Stevie Wonder, You Are the Sunshine of My Life. A gente ouviu também Joe Cocker, Unchain My Heart, e Whitney Houston, One Moment in Time. Intervalo rapidinho aqui na Centro América, 3 minutinhos. Daqui a pouquinho, na hora do almoço, você confere mais clássicos. Você vai ouvir Young Bloods, Ahá, Joana e Roupa Nova e muito mais aqui na Centro América. Ótima quarta.
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0: 12:35.
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1: Tem gente que passa o dia inteiro resolvendo problema. E isso gera uma sensação de produtividade. Afinal, a pessoa está sempre ocupada. Ela é sempre necessária, porque ela está sempre correndo para lá e para cá. Mas existe um risco. Quando você passa a sua vida apagando incêndios, não sobra tempo para descobrir quem está colocando fogo. E olha, às vezes é fogo na empresa, na família, na saúde, nas finanças. Mas, muitas vezes, o mesmo problema continua voltando porque ninguém parou para investigar a causa. Resolver é importante, prevenir é ainda mais importante. Alta performance não significa apenas responder rápido aos problemas. Significa criar condições para que eles aconteçam menos. Porque quem vive apenas reagindo dificilmente consegue construir algo duradouro. E isso é alto desempenho.
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A hora do almoço ao som de Paralamas do Sucesso, você. A gente ouviu também Johnny Nash, I Can See Clearly Now e Aretha Franklin com I Say A Little Prayer. A gente faz um intervalo rapidinho, 2 minutinhos, daqui a pouquinho mais clássicos pra você na hora do almoço.

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A sua Rádio Wiz de volta, 13h05, aqui na Centro América. Excelente quarta-feira, uma ótima tarde. Muito obrigada pela sintonia. Onde quer que você esteja ouvindo a Centro América FM, tá trabalhando aí no carro, tá no trajeto pro trabalho, tá em casa descansando, tá no trabalho também, tá aí no seu computador, no nosso site ou no nosso aplicativo, no seu celular. Enfim, onde quer que você esteja ouvindo a Centro América, agradeço, claro, a sua sintonia. Sempre um prazer te acompanhar. A gente inicia agora a segunda parte do Sequência de Classe. Vou junto com você até as quatro. Iremos, né, juntos até as quatro. 34 graus agora em Rondonópolis. O céu segue aberto aqui no Estúdio Glass. Algumas nuvens, mas elas estão bem espalhadas aqui na Vila Aurora. Para essa quarta-feira, a temperatura ainda chega nos 35 graus. Muito calor, o sol estralando aqui em Rondonópolis. Lembre-se do seu protetor solar, da sua hidratação também, beba muita água. Eu disse na hora anterior, vou repetir agora para você, essa semana vai ser bem quente e aí pro fim de semana a previsão, por exemplo, é de que a temperatura suba até os 38 graus. Então muito calor, a gente tá chegando, né? Iniciamos de fato a pior parte, né, o pior período aqui na nossa região, que é esse período de inverno, de estiagem, coincide também com o início das queimadas do Cerrado, então é um tempo bem tenso para o nosso sistema respiratório. Para a próxima semana, por exemplo, aqui no site Clima Radar, as temperaturas estão previstas para casa dos 42 graus. Então, que a gente seja abençoado, que venha uma chuva inesperada, a famosa chuva do caju que vem nessa época. Mas é importante reforçar mais uma vez que você dê atenção para sua saúde, principalmente para o seu sistema respiratório. Umidifique o ambiente sempre que possível, seja com uma toalha molhada, uma bacia ou um balde de água, claro, com o próprio umidificador. Dê essa atenção para sua saúde, ela importa demais. Beba muita água também. 13h08, Sequência de Classe volta com David Bowie. This is not America. Ótima tarde pra você.

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1: 3:23.
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1: A partir de amanhã, o sistema do INDEA vai ficar fora do ar até o dia 9 de agosto para uma atualização tecnológica. Durante esse período, não será possível emitir a Guia de Trânsito Animal, a GTA, nem consultar saldos, acessar históricos ou utilizar outros serviços da plataforma. A modernização tem como objetivo tornar o sistema mais seguro, ágil e eficiente para produtores rurais, médicos veterinários, transportadores e demais usuários. A orientação é de quem precisar transportar animais ou utilizar os serviços do sistema é antecipar os procedimentos para evitar transtornos. O atendimento será retomado às 11:59 da noite do dia 9 de agosto. Outras informações durante a nossa programação.
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A sua Rádio Wizy de volta, 21 minutinhos para as 4 aqui na Centro América. A gente segue no sequência de classe até as 4, te acompanho até lá também. Você ouve agora Robin Gibb, Like a Fool.

Sequência de classe ao som de Lobão e os Ronaldos, Corações Psicodélicos. A gente ouviu também Keane com Somewhere Only We Know. E Robin Gibb lá no início desse bloco com Like a Fool. 4:10 aqui na Centro América FM. Hora de dar tchau. Muito obrigada pela sintonia, pela carona e companhia em mais uma tarde de programação aqui na Centro América FM. Muito obrigada. A gente se encontra novamente amanhã, a partir das 11 da manhã, aqui na 101, no Viva Easy. Até lá, grandíssimo abraço. Para finalizarmos o Sequência de Classe, te deixo agora com o intervalo, 2 minutinhos. Daqui a pouquinho, o Paulo Vaz traz o sucesso que você não esquece hoje, ao som de What's Love Got to Do With It, da Tina Turner. Até amanhã, grandíssimo abraço para você. Muito obrigada pela sintonia. Lembrando que a partir das 4 horas, Vinícius Ronan te acompanha aqui na Centro América, na Hora do Café. Até amanhã, abraço.

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5: Oi, tudo bem? Eu sou Paulo Vaz e estou chegando para contar mais uma história do sucesso que você não esquece. Bom, hoje vamos relembrar uma daquelas canções que andaram de mão em mão a serem atribuídas a vários artistas e editoras até finalmente serem gravadas e espalharem a sua magia. A música foi inicialmente entregue a Cliff Richard, depois a Phyllis Hyman e Donna Summer. Os britânicos Bucks Fizz chegaram a gravar uma versão, mas entretanto Roger Davis convenceu Tina Turner a gravá-la, embora esta inicialmente não tivesse acreditado muito no tema. O resto foi história, com a canção sendo êxito mundial, número 1 nos Estados Unidos, Canadá e Austrália, e a elevar, aos 44 anos, a carreira de Tina Turner para alturas nunca antes atingidas. Em 1985, a canção ganhou Grammy para Disco do Ano e Tina não hesitou em chamar Roger Davis para receber o prêmio com ela, visto que foi ele quem a convencera a gravar esse tema. Apesar da sua longa carreira, quando se fala no repertório de Tina Turner, é inevitável não mencionar essa canção, que em 1984 ressuscitou a sua carreira, elevando-a de glória do passado à superestrela da década de 80. Depois, vários hits se seguiram, cimentando-a como uma das grandes divas da música. Em 1993, surgiu o filme sobre a sua vida com o mesmo título da canção que vamos ouvir agora no sucesso que você não esquece. Tina Turner, de 1984, What's Love's Got to Do It.

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1: O Conselho Federal de Odontologia alterou as regras para o uso de sedação em consultórios, visando mais segurança aos pacientes. A principal mudança proíbe que o dentista realize simultaneamente a sedação moderada e profunda e o tratamento odontológico, exceto quando for usado óxido nitroso, o gás do riso. A nova norma também reforça a proibição da anestesia geral em consultório, exigindo um ambiente hospitalar quando o paciente precisar ficar totalmente inconsciente. Além disso, as clínicas deverão dispor de desfibrilador, monitores de pressão, batimentos e oxigenação para sedações mais profundas. Outra novidade é a criação de dois níveis de habilitação, sendo que a sedação venosa só poderá ser feita por profissionais com formação avançada. Quem já atua na área terá 180 dias para comprovar experiência e adequar o registro. Outras informações durante a nossa programação.
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3: 4:31.
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1: Chegando para mais uma edição do Happy Hour, quarta-feira, dia 5 de agosto de 2026. 5 horas em ponto, 34 graus, dia quente em Rondonópolis. Boa tarde para você, ouvinte. Obrigado pela sua companhia. A partir de agora, você acompanha as principais informações desta edição. Primavera do Leste abre especialização em plantas medicinais para o SUS. Cuiabá e Rondonópolis ganham novas rotas com avião de última geração. E o pai de Michael Jackson vai ganhar uma mistura de documentário e série inédita. Tudo isso e muito mais você ouve agora.

Primavera do Leste foi escolhida para receber um curso de especialização em plantas medicinais e fitoterapia. A capacitação vai oferecer 40 vagas para profissionais da saúde interessados em atuar com a prescrição de tratamentos fitoterápicos no SUS. As inscrições estão abertas até o dia 18 de agosto pelo site da Secretaria de Estado de Saúde e as aulas começam em 19 de outubro. A escolha de Primavera do Leste ocorreu pelos resultados do projeto Farmácia Viva, que já utiliza plantas medicinais na rede pública de saúde do município.

Fechando o primeiro bloco do Happy Hour com Lighthouse Family, com Happy. Acerte o seu relógio, 5 horas 16 minutos. Eu vou para um breve intervalo e aí volto com mais música e informação para você.

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Fechando esse bloco do Rap Count Policy com Roxanne. Teve também neste bloco 14 Bis e George Benson. Obrigado para você que está ligado, sintonizado nesta tarde. 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

E Joey Jackson, o homem que descobriu e administrou a carreira de Jackson 5 e Janet Jackson, vai ganhar um estilo de documentário e série inédito. O projeto está sendo produzido por Marlon Jackson e promete mostrar um lado pouco conhecido do patriarca da família. A série terá 8 episódios e vai abordar tanto o papel decisivo de Joey na construção de uma das maiores dinastias da música, quanto também as controvérsias sobre seus métodos rigorosos de educação e de trabalho. Ainda não há data oficial para a estreia.

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1: Boa noite, ouvinte da 101, tudo bem com você? Espero que sim. Acerte o seu relógio, 6:04, quarta-feira, dia 5 de agosto de 2026, e eu trago para você a atualização do tempo para Rondonópolis. A mínima fazendo 20 graus, a máxima chegando na casa dos 34. Noite com algumas nuvens e sem probabilidade de chuva. O vento chegando em sua média de 3 km por hora. A umidade relativa do ar abaixando, né? Muito tempo sem chuva, 74%. Sensação térmica de 27 graus. Lua para hoje é cheia. E ainda, segundo informações do site Climatempo, já para amanhã, quinta-feira, dia 6 de agosto, a previsão de mínima será de 26 e dia quente, 36 graus.

E o Museu de História Natural da Universidade de Oxford, do Reino Unido, vai doar 62 fósseis ao Museu Nacional no Rio de Janeiro. As peças foram coletadas no Paraná e no Ceará e estavam no acervo britânico há décadas. A doação faz parte do esforço internacional para ajudar a reconstrução do Museu Nacional, que perdeu cerca de 85% do acervo no incêndio em 2018. Entre os espécimes estão peixes, insetos, algas e fósseis com mais de 400 milhões de anos. Segundo a equipe de Oxford, o objetivo é contribuir para que novas pesquisas voltem a ser desenvolvidas no Brasil.

Sun. The Wanted, Chased Sun, fechando mais um bloco do Happy Hour. Acerte o seu relógio, 6 horas e 20 minutos.

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1: No mercado financeiro, o dólar caiu 0,06%, ficando em R$ 5,12. O euro teve crescimento de 0,13%, vendido a R$ 5,92. O Ibovespa caiu 0,05%.
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1: E nessa semana nós estamos apresentando alguns rótulos de cervejas que são ótimas companhias para dias com temperatura mais baixa, temperaturas mais agradáveis. Normalmente nós estamos falando aqui de Russian Imperial Stouts. E hoje é dia de falar da cervejaria Augustinos, uma cervejaria recentemente lançada no mercado. Já tinha feito algumas cervejas com a cervejaria Cinco Elementos e com a Trilha. E lançou no mercado o seu primeiro rótulo comercial, que é a Cacau, que é uma Russian Imperial Stout com adição de nibs de cacau e favas de baunilha. Essa cerveja tem uma graduação alcoólica bem mais elevada, em torno de 11%, então é uma cerveja licorosa, densa, né, com as notas de álcool e de chocolate amargo bem evidentes, uma cerveja que pede muito sobremesa e uma cerveja que acompanha muito bem também bases de sobremesa de café. É uma cervejaria nova, uma cervejaria que lançou rótulos extremamente alcoólicos, extremamente potentes e tem tido muito sucesso no mercado brasileiro. Hoje nós vamos ficando por aqui, eu agradeço a sua audiência e você já sabe, cerveja é para descontrair com moderação e responsabilidade.

E a Latam anunciou que Rondonópolis e Cuiabá vão receber o novo avião Embraer E195E2 na malha aérea da companhia. A principal novidade é Rondonópolis, que passará a ter 7 voos semanais para São Paulo a partir de dezembro. Já Cuiabá, além dos voos para a capital paulista com nova aeronave, ganhará uma ligação direta com Curitiba a partir de março de 2027, também com 7 voos por semana. O novo modelo tem capacidade para 136 passageiros, Wi-Fi, portas USB-C e mais conforto para as viagens.

Finalizando mais uma edição do Happy Hour com Blind Melon, com Noreen. Teve também Tim Maia e Supertramp com The Logical Song. Obrigado mais uma vez para você que sempre está aqui de segunda a sexta-feira das 5 às 7 horas da noite. 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Fui!

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